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0: fim de semana, morri de amor, Jota Quest, Alexandre Carlo. Ô, delícia, obrigado, obrigado pela companhia.
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0: Vamos continuando agora com o modão daqueles, Diego e Vitor Hugo.

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Song con Shabuzi. It's Brian Again, Supertrap. Só vem Thiaguinho, Ludmilla. Morrer de Amor, J Quest, Alexandre Carlo.

aguardando você, aí, que você, se você também participe, que você também mande pra cá a sua mensagem contando como é que tá a sua noite, o que que você tá inventando nessa noite, hein? Noite quente, né? Noite abafada, que coisa, né? Ainda não acabou nem o inverno ainda, nem começou nem a primavera e o calor já vem com tudo. Tá prometendo aí, já é o verão em pleno inverno aí, imagina como é que vai ser o verão depois, né? Daqui a pouquinho eu volto a aquecer mais a sua noite ainda, porque tem muita música agitada, música boa, música alegre pra você aproveitar bem o seu fim de semana.

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RBJ, com um amor, mais uma música que embalou muitas gerações nos velhos tempos, voltando aqui no Music Night, no seu fim de semana, a MCA Village People adrenalizou com Vitor Clay no sabadão. O que tiver que vir, virá com Christian Ralph, Caroline, o Caroline com Raça Negra, Chandelicia, a Barçom com Chebuzi. 10 horas. 10 da noite, chegamos à metade.

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aqueles sucessos que não envelhecem, matando a saudade, com Creedence, medley do Creedence. Bom demais, né? Pra gente viajar no tempo, a gente curtir as melhores do passado, aquelas que fizeram história na nossa vida. Antes também teve Cinema Mudo com Paralamas do Sucesso, Post Malone, Sunflower Spider, Apaixonadinha, Marília Mendonça, Minha Praia, Seu Cuca, Tiozinho com ela, Leslie, e também The Vamps. Muito bem, faltando 28 faltando para as 11 da noite. 26010500, boa noite para você que tá ligado com a gente pela Extra FM de Chopinzinho, pela Palote FM de Coronel Vivida, pela Onda Sul FM de Francisco Beltrão. Bom final de semana para você. Daqui a pouquinho eu volto com muito mais.

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0: RBJ, o ritmo certo pra você no seu fim de semana. Imagina eu. Sucesso, Eduardo Costa.
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0: Agora é com você, Priscila.

0: RBJ Dancing the Flames com The Weeknd. With You Be My Baby.
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0: 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Fim de semana do seu jeito, no seu ritmo, bom demais. Teve With You Be My Baby. Priscila Alcântara, tudo par. Vê como é que tá você, tá par também? Tá tudo par nesse fim de semana? Eduardo Costa, imagina eu. Cadê o amor, hein? Kel Smith, Paolo, linda demais. Into You com Jennifer Lopez, Jorge de Lumineers. Muito bem, já então a gente volta com mais. E você mandando o seu recado, a sua mensagem, 2601-0500, que seu fim de semana seja maravilhoso.
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0: Jota, cuidando da sua trilha sonora do fim de semana, Bruno e Marrone, amor não vai faltar no seu fim de semana.
1: Obrigado, gente.
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0: É aqui o som não dorme não, vem Skank, vou deixar.

0: RBJ, When I Look at You, com Miley Cyrus. Também Eagle, com Hotel California, com Eagles, Matando Saudade, mais um clássico também que a gente acompanhou aqui no Music Night. Vou deixar Skank, teve Bruno e Marrone, Amor Não Vai Faltar, nunca falta aqui no RBJ o amor, Jardins da Babilônia, com Barão Vermelho, Runaway, Galantes. Se não tocou o seu som ainda, manda pra cá a sua mensagem, 26010500, tô aguardando. Boa noite pra você, que bom ter a sua companhia, um prazer enorme. Já já tem mais músicas pra você, já já mais meia hora só de músicas. Já já, rapidinho, volto rapidinho.
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0: sem pressa, vai mais light, sem resposta, Luca.
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0: é hora. Luan Pereira.

0: RBJ de antes pra hoje com Luan Pereira, antes sem resposta com Luca. Daqui a pouquinho tem também Lulu Santos, adivinha o quê? Tem Billy Eilish com Lunch. Muito bem. Muito obrigado pela sua companhia, foi uma noite bem prazerosa. Foi muito bom dividir essa noite de sabadão com você. Pode continuar, continue aqui na nossa companhia, continue curtindo aqui, daqui a pouquinho tem Madrugada e Música. Muito obrigado, uma noite maravilhosa para você, continue acompanhando a gente, bons sonhos para você que vai descansar, você merece também, né? Depois de uma semana difícil, de muito trabalho, merece aí relaxar, descansar também, e até amanhã, ao meio-dia.
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0: Muito bem, 5 horas em ponto, muito bom dia pra você, meu amigo, pra você, minha amiga, muito bom dia, Francisco Beltrão, muito bom dia, Palmas, muito bom dia, Chopinzinho, começando mais uma edição do seu Família Sertaneja aqui no Grupo RBJ de Comunicação, comunicar a nossa essência, 26010500 é o nosso WhatsApp, manda lá.
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6: Bom dia, Coronel Vivida, bom dia, Paraná, bom dia, Brasil, bom dia, mundo. Nós estamos chegando para mais um programa, o Encontro de Gerações.

5:02, com alegria, com muita satisfação que chegamos para mais um dia de trabalho, o dia 30 do mês de agosto de 2026, faltando apenas mais amanhã, já termina o mês de agosto, então hoje é dia 30 de agosto de 2026, e com alegria que eu levanto cedo para vir aqui, porque sei que você já está do outro lado do rádio nos ouvindo e nos dando alegria, aquela satisfação de ter você do outro lado do rádio nos ouvindo e curtindo a nossa programação de todos os domingos.

É em nome da senhora que vai trazer o nosso programa, também da direção da rádio, que é o Padre Lino Baggio, também o Frank Ariel Schiavini, em nome da farmácia Mais Saúde, também da Borrachê Sorrofato e ainda da Torne Metrógica Silva. O programa vai até às 7 da madrugada com a boa música sertaneja e gaúcha. Aquela que você pedir através do 3232-1142 ou mandar mensagem de texto de áudio 99915-1102.

7 da madrugada, então você pode ligar. É, pode ligar, pode mandar mensagem de texto. Nós não temos sorteio aqui, mas você, para nós, você já é o contemplado por nós estar aqui todos os domingos ouvindo a nossa música, ouvindo a nossa programação até as 7 da madrugada, certo? Depois das 7 tem o Record Itália. E depois da Record Itália, para 8h25, a Santa Missa é diretamente da Igreja Matriz. Se você não pode vir na missa, você pode ficar curtindo através da Palote FM 88.7. Na vida para o mundo, e vamos sair das primeiras do programa de hoje, em nome da Borracheira Sorrofato, também da Farmácia Mais Saúde, da Turna Metrôsca Silva, canta pra nós agora, primeiro do programa de hoje, as irmãs Galvão, No Calor dos Teus Abraços, depois o Chitãozinho Choró, Amor Distante. 5 horas e 5 minutos, bom dia, Coronel Vida, bom dia Paraná, bom dia Brasil, bom dia mundo.

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Já são 5:13, essa é a Palote FM 88.7, programa é o Encontro das Gerações. Bom dia.

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Manda um abraço e um bom dia. É pro Emerson, pra sua esposa, também pro seu filho, também pro seu funcionário que tá sempre curtindo a programação e trabalha também. No domingo não trabalha, né? Trabalha de segunda a sábado até o meio-dia e no domingo não trabalha, mas cuide nossa programação todos os domingos. 5 horas mais 15 minutos, bom dia.

alterações é colar mesmo. Eu, Tony Silva, na comunicação. Você do outro lado do rádio nos ouvindo e dando aquela carona, você que está passando por Coronel Vida, no seu automóvel, no seu caminhão. Um abraço, bom dia, uma ótima viagem para quem está viajando. Para quem está em casa descansando, né? Que o domingo é dia de descansar. Tem uns amigos meus que levantam mais cedo para ficar mais tempo de varde, para aproveitar bem o domingo. Levantam bem cedo e escutam as profissões e tomam um chimarrão. E tem uns que trabalham no domingo também, né? Então, um abraço para você que está trabalhando, um abraço para você que está curtindo nossa programação e descansando nos domingos. Certo? Você, amigo motorista que está passando pelas nossas BR, aquele abraço, uma boa viagem e tenha certeza que está com a melhor companhia, que é a Palote FM 88.7. Bom dia pro meu primo lá em Caçador, Santa Catarina, que é o Dorval Dallagnol, lá em Santa Catarina, curtindo essa programação, né, Dorval? Um abraço, bom dia, obrigado pela sua audiência, um feliz domingo para você e toda a sua família aí em Caçador, Santa Catarina, curtindo nossa programação. E quem curta nossa programação também todos os domingos é o meu amigo Tininho. O Tininho que tá sempre ouvindo a programação aí na Baixada, né? Né, Tininho? O Tininho mandou me avisar aqui que se você tem uma grama para cortar, ele tem dois gansos que tá desempregado e quer empregar os dois gansos para cortar a grama. É, brincadeira, né, Tininho? É, tá, os gansos, ele quer empregar os dois gansos, é um casal. Trabalha um bonito para cortar a grama, certo? É, também o Tininho tá esperando agora amadurecer o limão para tratar os peixes. Ele tem um casal de peixe lá que ele ele não sabia onde é que sumiu os limão do pé. E um dia ficou cuidando, tinha que fazer, ficou cuidando. Ele não faz nada mesmo, né? O dia inteiro. Né? Tinha nem de trabalhar no restaurante, ele não faz nada o resto do dia, tá bom? E daí ele ficou cuidando. Mas não posso sumir os limão só do lado do açude, como é que pode? Os caras não podem entrar dentro da água para trocar os açude. Foi ver os peixes com calor, chupava o limão por causa do calor, para se refrescar. É boa, né, Tinho? E agora me aparece com essa aí de querer empregar um casal de ganso para cortar grama. Então você que tá precisando cortar grama aí, o Tininho tem um casal de ganso que corta grama também, tá certo? Um abraço, Tininho, uma vez, sua esposa, curtindo essa programação. Bom dia para o senhor Valdenir Baú também aí na Jacutinga e também para o senhor Ivanir Comunello lá no Caçador. Alô, família Peroni aí no envolvido, seu Daniel, seu Evandro e também a todos vocês o Kikão Bolanés também aí no envolvido, o seu Celestino Krinkowski na Mãe Rainha, alô seu Dinor Tortelli aí no Caçador, corte na promoção também, o seu Vilão Neguinho, também a sua esposa Fernanda e demais a piazada toda, né? E seu Vânio Bussolar também no Rio Quieta, aquele abraço, bom dia, obrigado pela companhia da audiência e um ótimo domingo. E vamos de música, vamos tendo música porque o pessoal gosta de música e nós já conversamos demais, né? Pessoal, pode mandar mensagem, 3232-1142, esse não é mensagem, pode ligar. E no 999-15-1102, pedir a música de sua preferência. Ajuda a fazer a programação e manda um recado, manda se eu tô ouvindo aqui em tal lugar. Pode mandar, certo? Canta agora o João Carreiro Malcapataz, presente especial, depois quem canta é o Luiz Moraes e o Raça Campeira, desabafo do gaiteiro. 5:20, bom dia.

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Contra Gerações é com nós aqui das 5 até as 7 da madrugada e agora é o 5 horas e 28 minutos. É uma chuvinha nessa madrugada, né? Pra dar uma refrescada, porque tá quente, né? Isso que nem chegou a primavera e nem chegou o verão. Imagina quando eu chegar, né? Tá bastante quente essa noite e essa noite, essa madrugada, deu uma chuvinha pra dar aquela refrescada. Inclusive aquela, como diz o Frank Ariel Schiavini, uma chuvinha de moia bobo, né? Mas moia a gente também, né? Se você não tiver um guarda-chuva, que você moia também, né? Então, um abraço pra você ligar conosco, obrigado pra companhia da audiência, né? E juntos até as 7 da madrugada, né? Mas a chuvinha tá por aí, né? E tá garoando bem devagarinho aqui em Coronel Vida, mas tá aquela garoazinha fina, boa de por demais, né? 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

0: Eita, Gaitinho, não pode parar de tocar, mas não para de chover também, né? Tem que apagar a poeira, né? Um abraço, bom dia pro meu amigo, o Rafael Juan Cavalho, lá em Santa Catarina, também curtindo essa programação. Dizia assim, ó, bom dia, meu amigo, bom trabalho, hoje estarei animando um matinê no Pesque Pague, o Rio Azul, em Curitibano e Santa Catarina. Grande abraço e oferece para oferecer uma música para todos os evidências. Rafael Juan Cavalho, que é daqui de Coronel Vida, trabalhamos por muito tempo junto na mecânica industrial, né, Juan? Né, Rafael? Então, e agora ele se dedica somente para música. Foi embora para Mato Grosso e agora está se residindo em Santa Catarina. Mandei um abraço para você, já esteve aqui no programa do Universo Sertanejo, né? Mostrando seu talento, que para cantar e tocar o homem tem talento, né? E é dos bons. E se você quiser fazer um matinê aqui em Coronel Vida, trazer ele para cantar, para animar aqui, ele vem também. Já veio no Limeira, né, Rafael? Já veio no Limeira aí, na festa Nossa Senhora Aparecida do ano passado. Foi ele que deu o toque por aí, né? Não, não foi na festa, não foi na Nossa Senhora Aparecida, foi um outro evento que teve, uma outra festa teve aí no Limeira. Ele passou por aí e deu o seu recado aí no Limeira. Eu quero agora atender aqui o seu Antônio Pontes, ele que tá sempre curtindo a programação, todas as manhãs ele tá curtindo a programação, né? Vamos ver o que que ele pede música pra nós aqui. Vamos lá ver. Bom dia, seu Antônio.
1: Bom dia, Antônio Pontes, que seja a música com André Andrade. Regresso pra atender. Antônio Pinhão, cabelo de trança, regresso pra atender.
0: Vamos ver aqui, ele pediu música, vamos lá.
1: Bom dia, Antônio Pontes, esqueci de ver a música com André Andrade. Regresso para atender. Antônio Pinhão, cabelo de trança, regresso para atender.
0: Opa, vamos que ouvir, diferentes as músicas aqui, já tinha arrumado a música, então eu pedi, Vitor, vamos trocar, fazer tudo novo, ó.

Agora são 5:34, seu Antônio Ponce, eu não encontrei essa música, meu regresso com o André Andrade, vou campear mais tarde pro senhor aí, tá bom? E vou hoje para nós tocar, para agradar todos vocês. Alô, meu amigo Kikão Bodanese, também aquele abraço, bom dia, obrigado pela audiência, ele pediu a música aqui com o Gildinho, a Viuvinha, vamos dar tempo de tocar já, então vamos lá. Vamos ver se nós tocamos já a música com o Gildinho. Primeiro toco, canta aí, o Tony Chinoco, com o cabelo de trança pro seu Antônio Ponce. Vou tentar achar a música com o André Andrade pelo meu regresso. É isso, né? Que o senhor quer meu regresso, né? Eu encontrei aqui com os Goiá, canção do meu regresso, e os Caciques, meu regresso, mas não é essa, né? Mas pode pedir uma outra, então, se eu não encontrar essa, tá bom? Depois quem vai cantar, então, é o Gildinho dos Monarcas, a Viuvinha. 5:35, bom dia.

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1: Gildinho, canta aquela da Vilvinha.
2: Ah, não, essa não, essa não.
3: Vilvinha, Vilvinha, Vilvinha.
2: Eu não me comprometo, delegado, tá?
3: Canta.
1: Parou. Eu, como delegado, tô autorizando cantar essa música da Vilvinha.

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São 5 horas e 46 minutos. Vamos em frente com o programa. Um abraço, bom dia pro seu Eloy Balbinó. Seu Eloy Balbinó, acho que tá brabo comigo, né? Porque ele mandou mensagem que não falou nada, não quer certo. Não quer falar comigo, né? Mandou mensagem, não falou nada, né, seu Eloy? Abraço, bom dia, obrigado pela audiência, tá? Alô, seu José Amorim, lá de Reserva do Iguaçu, pediu a música aqui com Amado Batista, Cheiro de Amor Seu. O José Amorim, peça uma música sertaneja, uma gaúcha, nesse horário que eu gosto de tocar mais música sertaneja e gaúcha, tá bom? Eu vou ficar lhe devendo dessa do Amado Batista, tá bom? Mas pode pedir uma música sertaneja ou gaúcha, nós torrada com prazer. Eu quero mandar um abraço, um bom dia aqui para o Dirceu e a Mari Chave no Caravaggio. Também um abraço, um bom dia para o seu Adir Polês aí no Cristo Rei. Alô, dona Rose Maria Prusinski e seu esposo, também curtiu a programação. Seu Leonir Tonel no Cristo Rei. O Carlinho Lima aí na linha Lima, e também o seu Nelson Zanata, seu André e o Milton Zanata aí no Caçador. O bom dia também pro Carito Santos aí no Retiro do Pinhal, pro Demar Tortelli, também pro Dirceu Bonassi, ainda o Dirceu e também o Celso Bonassi, meu padrinho Sebastião dos Santos aí no São José, e também o Nelson da Silva aí no São José Operário. Um abraço, bom dia também pro seu José em São Cristóvão, né? Sempre curtindo a programação também, né? Gosta muito das músicas sertaneja e gaúcha aqui da nossa programação. Um abraço também, um bom dia pro Neia Camila Bernieri, também pro Wilson e Adelaide da Costa lá no Nossa Senhora das Letras. Vocês, um ótimo domingo a todos. O Rô Rafael, o Cavalho mandou uma mensagem aqui pra mim, imagina, assim, querem contratar, é só você ligar aqui, ó, no quadro, pega um carvão e anota na parede, nem que apanhe da comadre depois, ó, 99977-7571-26, fala com o Rafael Rô Cavalho, se você quer contratar ele pra vir a Coronel Vida, pra ele rever. Pessoal que decora a vida, o Juan Rafael Cavalli. Pra quem não conhece, é o Joacir Cavalli, né? Morou muitos anos aqui em Coronel Vida, tá certo? Vamos de música então, o pessoal gosta de música, são 5 horas e 48 minutos. Vamos trazer pra cantar aqui o Zé Mulato e o Cassiano, Meu Céu. E depois quem canta é o Márcio Correia e o grupo Campeirismo Espírito de Ganso. Seu Antônio Pontes, aquela música só tem no YouTube, eu não toco música do YouTube, tá bom? Essa aqui é o André André, tem. Peço uma outra música que eu toco pro senhor, tá bom? Vamos pra música então, vamos lá, canta aí. Primeiro o José Mulato e Cassiano, depois o Márcio Correia, o grupo Campos Gauchismo.

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1: É, já são 5:56. 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Um abraço uma vez pro Rafael Juan Cavalo. Pediu, vai ouvir aqui com o Porca Véia, Luz do Meu Rancho. E em seguida a oração do meu compadre Reginaldo Mazotti. 5:56. Bom dia.

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1: 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Bom dia, meus irmãos e irmãs, neste domingo, dia do Senhor, que a paz esteja com você. É dia do Senhor e domingo é um dia maravilhoso, é um dia de rezar, é um dia de se dedicar à família, é um dia de amar mais, de perdoar mais e de viver intensamente esses dons que Deus nos dá, principalmente o dom da vida. Em nome do Pai, do Filho, do Espírito Santo. Amém. Senhor, razão de nosso existir e ponto de chegada de toda nossa busca humana e existencial. No início desta manhã, queremos pedir a nossa própria conversão. Dai-nos, Senhor, a graça da verdadeira conversão. Ó Deus, por intercessão de Santa Mônica e Santo Agostinho, dai-nos a graça da verdadeira conversão. Ó Santa Mônica, que pela oração e pelas lágrimas alcançaste de Deus a conversão de vosso filho e de vosso marido, olhai para o meu coração amargurado e nesta manhã eu coloco esta pessoa em particular para que possa ser abençoada também com a conversão. Santa Mônica, que perseverou na oração e é um exemplo e modelo de mãe, que vossas orações se juntem às minhas para comover o bom Deus, a fim de que ele, Deus vivo e verdadeiro, faça com que esta pessoa, por quem rezo, possa voltar ao bom caminho. Ó Deus, por intercessão de Santa Mônica, chame de volta à casa paterna este filho pródigo. Dai-me, ó Deus, por intercessão de Santa Mônica, esta alegria e serei para sempre agradecido. Nesta manhã, reze comigo, oremos. Ó Deus, consolador dos aflitos, saúde dos que em vós esperam, que aceitaste misericordiosamente as piedosas lágrimas da bem-aventurada mãe Mônica pela conversão do filho Agostinho e do marido Patrício. Concedei-nos pela vossa intercessão que choremos nossos próprios pecados e encontremos a indulgência de vossa graça. Por nosso Senhor Jesus Cristo, vosso Filho, na unidade do Espírito Santo, e rezemos um Pai Nosso, pedindo a nossa conversão e a conversão dos nossos familiares. Pai nosso, que estais no céu, santificado seja o vosso nome. Venha a nós o vosso reino. Seja feita a vossa vontade, assim na terra como no céu. O pão nosso de cada dia nos dai hoje, perdoai-nos das nossas ofensas, assim como nós perdoamos a quem nos tem ofendido, e não nos deixeis cair em tentação, mas livrai-nos do mal. Amém. O Senhor esteja convosco. Ele está no meio de nós. Que nesta manhã a bênção de Deus recaia sobre todos. Abençoe a água pela efusão do Espírito Santo, a roupa dos enfermos, as fotos de família e a jornada de trabalho. Em nome do Pai, do Filho, do Espírito Santo. Amém. Santa Mônica, rogai a Deus por nós.

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1: Horas 10 minutos, nota de falecimento. A funerária Jerusalém, juntamente com a família Souza, lamenta comunicar a parentes e amigos o falecimento de Mundica de Souza, ocorrido hoje no Instituto Médico Nossa Vida. A mesma contava com 88 anos. O corpo será velado na igreja da comunidade de Bom Jesus, a partir das 7h30. Celebração de despedida dar-se-á hoje às 16h30, com cerimônia religiosa do corpo presente no local do velório, logo após sepultamento no cemitério local. A funerária Jerusalém, juntamente com a família Souza, comunicaram com pesar a parentes e amigos o falecimento da senhora Mundica de Souza. A família lutada, as nossas condolências.
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1: Já são 6:12, em frente com o programa O Encontro de Gerações deste domingo. Hoje é dia 30 de agosto de 2026. 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
1: 6:15. Um abraço, bom dia, pessoal. Sempre ligado conosco aqui. Vamos ver que é seu. Como é que é o nome do rapaz? Que é seu Delmindo Miranda, né? Não, Delmindo. Delmindo Miranda, lá no Alto Jacutinga. Alô, dona Eva Esclair, escritora, e também ouvindo a programação. Seu Valdecir Bolsão, seu Deocresta Alpizol, dona Agostinha, os pais da Liz e da farmácia Mais Saúde. Também seu Avelino Inhaia, no Santo Antônio Jacutinga. Marta Lúcia, aí no mercado, no supermercado O Ponto. Tá todos os pessoal que trabalha no supermercado O Ponto. Pessoal aí que trabalha aí na padaria, sempre curta a separação. Né, Pelantivo? Aquele abraço, bom dia, obrigado pela audiência. Também quem vê é seu Milton Piazentini, também no Santo Antônio, Jacutinga. O seu Zanella do Caldo de Cana. Alô, seu Idésio Comunelli e família aí na linha Tortelli. Seu Hélio Lotti, popular polaco em Santa Lúcia. Seu Adir de Lima e também o seu Lindomar Kunert lá na Abundância. Quem mais também é o Ney e a Camila Berneri. Seu Vilmar Borsato, também o Natalino Hortense e ainda o seu Altamir de Lima aí no Alto Pinhal, né? Todos vocês, aquele abraço, bom dia, obrigado pela audiência de todos vocês. Um abraço também pro nosso amigo Sabiá, aí na Santa Lúcia, né, Sabiá? Aquele abraço, bom dia, obrigado pela audiência. E confio em nós vamos fazer o portão pra ele lá na sua casa, né? Daqui um dia nós vamos lá montar o portão pra você, tá bom? E lá no Polaco, já começamos essa semana a montar as coisas, viu, Polaco? Então fique tranquilo, as folhas já foram, agora só falta o pessoal ir lá e montar o restante das coisas, né? Fazer a estrutura da sua garagem. O Sabiá, é o seguinte. 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Eu quero atender aqui o Thiago Kamansky. De bom dia, Toninho. Desejo a todos um ótimo domingo para você e toda a família. Tamo na escuta. Peço a música O Feijão e a Flor com César e o Paulinho. Um abraço pra você, Thiago, seu pai, sua mãe, seu mano também, sua esposa, curtindo essa programação. A dona Chica também tá por aí, Thiago, né? Ou tá aqui no Coronel? A dona Chica é sempre curtindo a programação também, né? Então vamos lá trazer a música que ele pediu. O seu Antônio Pontes, eu acho que essa música ele pediu aqui, vamos ouvir aqui o que ele fala aqui, ó. Ele pediu uma outra música com o Luiz Moraes, que não ouviu aquela, né? Então nós vamos fazer assim, trazer de volta, vamos fazer ele falar aqui agora. Fala, seu Antônio.
8: E Antônio, toca pra minha música com Luiz Moraes. Amargo mais amargo, eu não escutei, caiu a luz, eu não escutei. No show que mandou o tempo, por escutar, a luz caiu aqui já hoje. Consegui achar por isso, mas amargo, ficou. Tá bom, agradeço por atender.
1: Ah, valeu, senhor Antônio. Eu acho que essa aqui, a música que ele pediu aqui é. É Luiz Moraes, Ainda Te Amo Demais. Deve ser essa aqui, né, seu Antônio? Se não for essa, eu me cobre depois. E o Edivaldo Pelantil mandou uma foto aqui, ó, trabalhando e ouvindo a programação, sempre na escuta, Antônio. Manda um abraço especial para o meu pai, o Jonas, e a minha mãe, Lúcia, lá no Cristo Rei. Então, tá mandado. Tá mandado abraço, seu Edivaldo. Então, aquele abraço, obrigado pela companhia da audiência, pessoal, e todos os seus colegas de trabalho que levantam cedo. E esses levantam cedo é pra trabalhar, não é pra ficar mais tempo, Edivaldo. O Edivaldo é o cara que trabalha ali e comanda a padaria do Mercado Ponto. Então tá dando um abraço, né? Canta então, César e Paulinho, Feijão e a Flor, depois o Luiz Moraes, Ainda Te Amo Demais. Se não for essa, seu Antônio, o senhor me cobre depois, tá bom? Canta então, César e Paulinho. Vamos lá.

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É, já são 6:27. Vamos em frente com o programa O Encontro das Gerações, falando aqui da Tornearia Metalúrgica Silva, lá no Flor da Serra. 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Bom dia! Um abraço, bom dia pro meu amigo Zé Dias aí no São Cristóvão, curtindo a programação, tomando chimarrão e curtindo a programação. Aí você levanta cedo pra ficar mais tempo de var nos domingos, porque no dia de semana ele trabalha bastante, né, Zé? Então, um abraço aí, aquele abraço, obrigado pela audiência. Também o seu Servino Escarião aí no Caravaggio, também a família Tasca, também sempre curtindo a programação aí no Caravaggio. Também, como é que é o apelido do homem? O Traia, né? o Traia, né? Que tá lá no Caravaggio, né? Também seu Vanderly Antônio da Silva, também no Caravaggio, sempre curtiu a programação, né? Então, um abraço a você tudo e um bom domingo a todos. Vamos de música, por nossa conta, vamos dizer, por nossa conta e risco aqui, né? Vamos estar aqui para cantar o Teodoro mais o Sampaio, Viola em Noite de Lua, e depois quem canta o Ernesto Nunes, Desabafo de Peão. Agora são 6:30, bom dia.

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falei, falhou o troço aqui, né? Então tá certo, vamos com música aqui no programa O Encontro de Gerações, programa de todos os domingos até as 8, até as 7 da madrugada. 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

horas 47 minutos, em nome da Farmácia Mais Saúde, da Tornaria Metodística Silva Lanfran Serra, também é da Bura Acessório Fato, canta Lourenço Orival, parceiro fiel, depois o Gil Defeita, saudade dos pagos. 6:47, bom dia.

0: considerações que já chega no seu final, 6:53, chegando ao seu final, né? Quero mandar um abraço, bom dia pro meu filho Jefferson Silva lá no Flor da Serra, curtindo a operação. Um abraço, meu filho, bom dia, que Deus te abençoe, certo? Um bom domingo pra todos nós, tá certo? Vamos ver, o pessoal tá pedindo música aí de última hora, que vamos ver se dá tempo nós atender aqui, ó. Bom dia, senhor Rogério.
1: Bom, Antônio, se for possível, roda pra mim aí, busco o preto aí. Aqui estamos aqui na casa da cunhada, né? Tinha que roubar um pouso fora, né? Eita lasqueira, né? Daí, estamos aqui dela, fatal. Deixa lá e peça uma música lá. Nós estamos pedindo o Fuscão Preto lá, fazendo favor. Um abraço.
0: Valeu, senhor Jair. Vamos tocar também a dona Terezinha. Pediu a música aqui, Zé. Ela, bom dia, Toninho. Roda, tudo bem? Roda a música Samambaia. Então, vamos lá. Em nome da Farmácia Mais Saúde, também da Turna Metalúrgica Silva, também da Borracheia Sorofato, eu volto domingo que vem, se eu quiser, com mais um programa, o Encontro das Gerações. Certo? Tchau, Tony Silva, na comunicação, também na tag de áudio, e até domingo que vem, se Deus eu perdi. Ótimo domingo a todos. Fui. Fica cantando as músicas que o pessoal pediu. Tchau, fui. Tô indo.

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0: 7:05 da matina, começando o programa Record Itália com a Atela Palotti FM, técnica de áudio Toninho Silva, direção del prete Lino Baggio e Franca Reais Schiavini, nosso locutor de Uncoi, Abrelino Pedro Celso. Buongiorno Abrelino.
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0: 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Ó oh, Mãe querida, Nossa Senhora da Saúde, aqui estamos em tua presença. Agradecemos e louvamos a Deus, Pai, que te preservou pela ação do Divino Espírito Santo e toda a mancha de pecado para sermos a Mãe de Jesus, nosso Senhor e Salvador. Saúde plena de toda a humanidade. Lembrar da Zenaide Mior, né? La esposa de Ricardo. Volve teu olhar de compaixão e carinho sobre nós, teus filhos, que sentimos no corpo e na alma o peso de tantas enfermidades. Vírus da Ligna. Qual que do Ancavu? Qual que nome? Se te recorde, parla. Ensina-nos a unir nossos sofrimentos aos de Jesus, percorrendo contigo o caminho da santidade, lutando junto na construção de uma sociedade onde o reino para todos tenha saúde, alegria, fraternidade e paz. Confiantes no poder de tua intercessão, junto a Deus depositamos em teu coração de mãe a saúde nossa e de todos nossos irmãos e irmãs, os que citamos e os que não citamos. Ajuda-nos a afastar de nossas famílias e da nossa sociedade a desunião, a corrupção, as drogas e a violência. Fortalece a fé, a esperança e a caridade de nossa igreja e concede-nos, ó Mãe, a alegria de estarmos um dia todos juntos contigo no céu. Amém. 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La prima de Uncoi, César e Adriane, lá de Chapecó, la música Le Tosat.

0: Tem o Undo de la Matina, Loura Brelino, de noite vai bem?
1: Vai.
0: Quase Drio Balar?
1: Ah, me diga que semana que vem.
0: Você vai liberado para... Sim. É, por que Guarapuava?
1: É que lá tem mais médico.
0: É um novo centro, assim, na medicina?
1: É regional, lá é médico bom.
0: E tu te doi de noite?
1: Tu te doi.
0: Na volta, um lá em Chopinzinho, ele fato a cirurgia de 2 de noite, de na volta sol. Ele gadito, mano, cosita no da minha. Se ele para ligar para lá, que assim, se qualquer um me demanda, me parlo um na la volta.
1: Mas não dá para fazer os dois na mesma hora.
0: Porque senão só a cadeira de
1: roda. Só para sofrer, claro.
0: Cadeira de roda.
1: É, depois tem que depender só dos outros.
0: Dos outros.
1: É.
0: Cosita, demo avante, adesso com a segunda música de um coi, com Valdir Anzolin, Vola Colombina. Cuidei aquela. Boa, pombi. E Lorega traduziu em italiano.

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0: Ogrodowski. Falando em Luiz Ogrodowski, todas as sextas-feiras, às 19 horas e 30 minutos, Terço dos Homens, aqui na Igreja Matriz. E em fevereiro, viagem à Aparecida do Norte para a Romaria. É a Romaria do Terço dos Homens. Na Múcia de Omni lá. Vamos ver, demo quase que dizer qual que história em intercelular. Evandro Celso, bom dia a tutti que escolta la radio. Ele fala italiano, é, calou?
1: Ele está lá em Ipanema agora.
0: É, Itapema.
1: Itapema.
0: É, de eu laurar.
1: Sim.
0: Montando
1: a
0: estrutura.
1: Quadra. Sim.
0: Tá. É, dá os parabéns pro pai.

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1: Sete horas 30 minutos, nota de falecimento. A funerária Jerusalém, juntamente com a família Souza, lamenta comunicar a parentes e amigos o falecimento de Mundica de Souza, ocorrido hoje no Instituto Médico Nossa Vida. A mesma contava com 88 anos. O corpo está sendo velado na comunidade de Bom Jesus. A celebração de despedida dar-se-á hoje às 16 horas e 30 minutos, com cerimônia religiosa do corpo presente no local do velório, logo após sepultamento no cemitério da comunidade. A funerária Jerusalém, juntamente com a família Souza, lamentou o falecimento de Mundica de Souza. A família lutada, as nossas condolências.

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11: Iraci Balbinotti, bom dia, rapaz de nosso Senhor Jesus Cristo, estejam todos vocês, que o teu dia seja de paz e esperança. Gratidão, muito obrigado. Gavemo parlar que é um coile aniversário do nosso locutor Abrelino Pedro Celso. 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Uhum. Será que Idalino lê em Curitiba ou Matinhos?
12: Não sei.
11: Que a Sofiora lá está lá, mas ia na casa em Matinho e vai sempre lá. Giovanni Júlio Casagrande, o artilheiro Chiquinho. Al giorno 3, la nostra fiola Thaís Isotão Mior Babi, lá em Dourados, Mato Grosso do Sul. E Maurício Bocchi. Al giorno 4, Pedro Euclides Zilli e la nostra fiossa Evelyn Garbin Vanzin. Parabéns a você. Parabéns a tutti que gape tanta salute.
12: E o resto dá um jeito.
11: Dá um jeito. 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Aniba, Domingos, Natalino, la famiglia de Felício. O Bagé, tinha um programa na Palote.
12: Eu conheço.
11: Palote
12: conheci,
11: no interior.
12: Conhecia.
11: E daí um dia tinha um gurizinho lá. Quem que é um jogador que você gosta? O Felício, o goleiro que é o Utensky. Não, mas um cara famoso, o Felício. Mas um que aparece na televisão, o Felício. Por quê? O Felício tinha disputado um campeonato em Mangueirinha e a TV Sudoeste filmou. Ele defendeu os pênaltis e passou na televisão. E o guri assistiu. Tava certo o guri. E Gilberto Tonio Tosati, tutta la sua famiglia. Tutta la sua famiglia. 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
11: Quando vem falar que tasca ligado, mandar na música, que no antes sonemos, que ele cita. Vara que furbo, que ragazzo, lê um gênio. Loura?
12: Sim.
11: Gavemo indovinar. Gavemo una?
12: Nantra.
11: Nantra?
12: Sim. Um dia o padre estava andando pela rua de a pé, encontrou o rapaz e pediu se ele sabia a estrada para ir na igreja, né? E o rapaz disse que pode ir ser reto ali, assim, pode ir. Mas para onde que eu vou? Lá pega aquela curva lá e depois é lá a igreja. Daí o padre disse, muito obrigado e depois venha lá na igreja que eu te ensino o caminho do céu. Gravava o que você não sabia a estrada para ir na igreja, mas sabia o caminho, vai saber o caminho do céu.
11: Temos um áudio, Toninho.
13: Bom dia, senhor Moacir. Como é que tá?
11: Devagarito e continua.
13: Muito assustado com os trovões da noite. Senhor Moacir, vamos dar os parabéns pro senhor Abrilino. Eu e dona Claudir estamos mandando os parabéns para ele aqui. Nosso companheiro de canastra aí não dá para deixar fora. Tá bom? No mais, só felicidade.
12: Muito obrigado.
13: E daí toca aquela do Anzolim, do filtrão. Tá bom? Grazie. Tchau.
11: Grazie, ringraziamo a tutti e due, né? Che tutti e due.
12: Grazie, Maria Claudia. Grazie, Claudir.
11: 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Bom dia, Moacir, bom dia, Abrilino. Uma semana abençoada, cheia de alegria e saúde. Um abraço também para a família Fornari. A Marli Liblerato Schneider. Quando havíamos feito a pregueira, anca a Marli, que ela passar diverse belk. Cosita, loro ascoltemo um pedido de la Maria Claudir e Silvino, que oferece ao aniversariante Silvino Abrilino, deu um versinho. La música El O Filtrão com Valdir Anzolim.

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0: Truconaço a toda a família Tonion, Ivanir, Claudino, Lourdes, Laionório Serpa,
6: Alvírio Damo e
0: Alvírio Damo, Virgínia Trento Marchioro Damo
6: e o Gostinho da Chiavão, também a Marlene que tá, meu primo.
0: Se mandate na festa lá, vamos catar a Brilino Pedro Celso lá, que é? Era a MIT lá de Rio Grande do Sul. Volta, sim, é, aquela sim. Volta, sim. Um strucon anca a la ministra Maria Zita Manfraim. E a tutti, nanta storieta.
6: É, desse, tem a velocidade do trator agora. O policial para o colono na estrada de João, seu Anse. O senhor está correndo demais com esse trator. O colono se defende. Correndo não só, é o que faltou o freio. Na descida, eu estava correndo para chegar em casa antes que acontecesse um acidente.
0: Um struconaço a Jean Carlos Zago, canhotinha de ouro lá na Itália. Buongiorno, caro amico e mestre. Mestre da bola é você, homem. É, quero hoje desejar o seu programa para minha esposa Ana, que ontem completou mais uma primavera. Que Deus possa continuar abençoando a vida dela por muitos anos e que esteja ao meu lado. Isso que é para a vida toda, né? Só love. Podendo compartilhar desse momento tão especial. Não só para ela, mas também para mim. Abraço a todos, bom domingo. Obrigado, parabéns pela homenagem. Que Deus te abençoe sempre e toda a família e também a aniversariante. Nelson. 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Vou falar em português para a vereadora Lisete entender. Então, se a Lisete gostar do instrumental, da parte instrumental, ela vai dizer que foram os alemães que tocaram ou que ensinaram os italianos a tocar. Se ela não gostar, ela vai dizer que os italianos tentaram tocar igual os alemães, mas não conseguiram. Opiniões da Lisete à parte, vamos oferecer para o Paulo, para a Lisete, vereadora Lisete, e todos os alemães e italianos que gostam da boa música, com esta bela música, com o grupo folclórico Vino, Polenta e Festa.

0: 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Eu quero mandar um abração para o meu amigo Avelino Inhaia, meu ex-vizinho aqui no Flor da Serra, que eles fazem aquela caminhada até o Passo da Reserva. E hoje, aqueles que participam da Romaria irão fazer um almoço lá na Abundância. Tem a coordenação. Eu falo assim que o presidente da comissão é o Octaviano da Silveira. E o vice-presidente é o Avelino Inhaia, dos dois meus amigos. Isso. E todos que participam, eles fazem aquela caminhada daqui até o Passo da Reserva.
1: Esse Avelino Inhaia é irmão do meu vizinho, né?
2: Acho que é.
0: Não, não é irmão. Ele é irmão do. Ele é irmão. Tito. Ele é irmão do Ervino. O Ervino já falecido lá em Curitiba. Então, parabéns pela iniciativa do seu Taviano, do Avelino e de toda a equipe. Não vou citar o nome de todos. E hoje tem a comemoração lá na Abundância. Cosita, bom giorno, Mecozin Júnior. Ricardo Mior Júnior. 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
0: Temos mais um vídeo, senhor Antônio.
3: Bom dia, seu Mastinho, bom fim de semana.
0: Bom dia, dona Vidalina.
3: Diga aquela música, Meu Desassossego. Deus lhe abençoe.
0: Muito obrigado pela participação, a nossa amiga Vitalina. Eu sei que ela rezou muito por mim, minha amiga, e que Deus te abençoe sempre. 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E la próxima música com o Ragazzi dei Monti, la música Gira l'Amore.

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0: chama-se, de fato, já estamos de saída para a ambulância. Esperamos a vossa pessoa lá, já que está escalado para fazer uma leitura no culto. Beleza, um ótimo domingo para todos nós, para todos os romeiros, todos os ouvintes da Palote.
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2: 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Eu só levei lá, fiz uma promessa lá, porque o padre Rudinei me levou lá em casa, ficou um ano lá em casa.
1: Ah, tá.
2: E daí era para eu levar lá quando inaugurava. Daí então eu fiz uma promessa dele, sair lá de casa, levar ela até lá na igreja, né? Daí todo mundo estão falando que fui eu que li.
1: Não, mas parabéns pela sua honestidade, que tem gente que gosta.
2: Obrigado, sim. Mas santa protetora, né? A Santa Rita.
1: É através do senhor que a imagem chegou lá e que foi feita agora.
2: Eu levei ela lá.
1: Eu não pude ir, porque aquela noite nós tínhamos a reunião da pastoral familiar.
2: Eu fiz uma promessa para levar ela lá.
1: Graças que se venhesto, sou contente que tenha dado na pelichada legal, tanta saúde, que Deus te benedite, me só que tenha feito um sacrifício para vir em qua um coi e me sou contente.
2: Graças a ti, Anca.
1: 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Lembramos que dia 2 de outubro tem uma janta na BB com música ao vivo. La última do Encoico e Cassiatore, lá per

0: contigo no próximo domingo. Na sequência, Santa Missa Dominical.
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0: seja louvado.
1: Irmãos e irmãs em Cristo, é um pedido de Jesus que rezemos pelas vocações. Pois a messe é grande, mas os operários são poucos. Assim, roguemos pelas vocações sacerdotais, religiosas e leigas, pelas nossas famílias de nossa comunidade, por todos nós aqui reunidos, de maneira de que Jesus Cristo, em nome de Jesus Cristo ao mundo, nesta sintonia, podemos ficar sentado, rezemos junto uma dezena do terço. Pai nosso, que estais no céu, santificado seja o vosso nome, venha a nós o vosso reino, seja feita a vossa vontade, assim na terra como no céu. O pão nosso de cada dia nos dai hoje, perdoai as nossas ofensas, assim como nós perdoamos a quem nos tem ofendido, e não nos deixeis cair em tentação, mas livrai-nos do mal. Ave Maria, cheia de graça, o Senhor é convosco. Bendita sois vós entre as mulheres, e bendito é o fruto do vosso ventre, Jesus.
2: Santa Maria, Mãe de Deus, rogai por nós, pecadores, agora e na hora de nossa morte. Amém.
1: Ave Maria, cheia de graça, o Senhor é convosco. Bendita sois vós entre as mulheres, e bendito é o fruto do vosso ventre, Jesus.
2: Santa Maria, Mãe de Deus, rogai por nós, pecadores, agora e na hora de nossa morte. Amém.
1: Ave Maria, cheia de graça, o Senhor é convosco. Bendita sois vós entre as mulheres, e bendito é o fruto do vosso ventre, Jesus.
2: Santa Maria, Mãe de Deus, rogai por nós, pecadores, agora e na hora de nossa morte. Amém.
1: Ave Maria, cheia de graça, o Senhor é convosco. Bendita sois vós entre as mulheres, e bendito é o fruto do vosso ventre, Jesus.
2: Santa Maria, Mãe de Deus, rogai por nós, pecadores, agora e na hora de nossa morte. Amém.
1: Ave Maria, cheia de graça, o Senhor é convosco. Bendita sois vós entre as mulheres, e bendito é o fruto do vosso ventre, Jesus.
2: Santa Maria, Mãe de Deus, rogai por nós, pecadores, agora e na hora de nossa morte. Amém.
1: Ave Maria, cheia de graça, o Senhor é convosco. Bendita sois vós entre as mulheres, e bendito é o fruto do vosso ventre, Jesus.
2: Santa Maria, Mãe de Deus, rogai por nós, pecadores, agora e na hora de nossa morte. Amém.
1: Ave Maria, cheia de graça, o Senhor é convosco. Bendita sois vós entre as mulheres, e bendito é o fruto do vosso ventre, Jesus.
2: Santa Maria, Mãe de Deus, rogai por nós, pecadores, agora e na hora de nossa morte. Amém.
1: Ave Maria, cheia de graça, o Senhor é convosco. Bendita sois vós entre as mulheres, e bendito é o fruto do vosso ventre, Jesus.
2: Santa Maria, Mãe de Deus, rogai por nós, pecadores, agora e na hora de nossa morte. Amém.
1: Ave Maria, cheia de graça, o Senhor é convosco. Bendita sois vós entre as mulheres, e bendito é o fruto do vosso ventre, Jesus.
2: Santa Maria, Mãe de Deus, rogai por nós, pecadores, agora e na hora de nossa morte. Amém.
1: Ave Maria, cheia de graça, o Senhor é convosco. Bendita sois vós entre as mulheres, e bendito é o fruto do vosso ventre, Jesus.
2: Santa Maria, Mãe de Deus, rogai por nós, pecadores, agora e na hora de nossa morte. Amém.
1: Glória ao Pai, ao Filho e ao Espírito Santo.
2: Como era no princípio, agora e sempre. Amém.
1: Ó meu Jesus, perdoai-nos, livrai-nos do fogo do inferno, livrai as almas todas para o céu, e socorrei principalmente as que mais precisarem da vossa misericórdia, Senhor Jesus. Com muita fé, rezemos junto a oração pelas vocações, 2 na página 62 do nosso livro de canto. Jesus, Mestre Divino, que chamaste os apóstolos a vos seguirem, continuai a passar pelos nossos caminhos, pelas nossas famílias, pelas nossas escolas, e continuai a repetir o convite a muito de nossos jovens. Dai força para que vós sejam fiéis, como apóstolos leigos, como sacerdotes, como religiosos e religiosas, para o bem do povo de Deus e de toda a humanidade. Amém. São Roque,
2: rogai por nós.
1: Nossa Senhora de Fátima,
2: rogai por nós.
1: São Vicente Palote,
2: rogai por nós.
1: Uma abençoada celebração a todos nós.
2: Amém.

0: Queridos irmãos, queridas irmãs, bom dia.
1: Bom dia.
0: Diga para a pessoa do teu lado, se você quiser, como é bom te encontrar aqui. Pois é, nós estamos vivendo então o mês vocacional de 2026, Dia Nacional do Catequista, 22º domingo do tempo comum. O Dia Nacional do Catequista é dia de louvarmos o Senhor por despertar mulheres e homens para anunciar a palavra de Deus e a fé da comunidade nos corações de seus filhos e filhas, e por isso nós estamos celebrando. Celebremos com muita fé e com muita piedade neste dia, porque somos discípulos e missionários, os catequistas como tais, e os agentes de pastoral aprendem também com os seus catequizandos e com os participantes da ação pastoral. Todos nós aprendemos aqui na casa do Senhor. Então, celebremos cantando.
1: 552.

0: do Pai, do Filho e do Espírito Santo.
1: Amém.
0: E a graça de nosso Senhor Jesus Cristo, o amor do Pai e a comunhão do Espírito Santo estejam sempre convosco.
1: Bendito seja Deus que nos reuniu no amor de Cristo.
0: Hoje nós celebramos o Dia Nacional do Catequista. Ontem foi celebrado juntos lá na Abundância, na Comunidade de Abundância, com todos os catequistas da nossa paróquia. Então, nós queremos também, uma vez mais, rezar para que possam, juntamente com os pais, fazer um trabalho de evangelização às nossas crianças. Também, hoje é o Dia Nacional do Perdão. Perdoar. Precisamos perdoar. Não podemos carregar no nosso coração mágoas, ressentimentos, ódio, tudo aquilo que nos distancia das pessoas. Por isso, neste momento, nós queremos acolher a misericórdia, o perdão e a bondade do Pai, cantando juntos.
2: Número 32.

0: Deus Todo-Poderoso, tenha compaixão de nós, perdoe os nossos pecados e nos conduza à vida eterna.
1: Amém.
2: Glorifiquemos cantando 68.

0: Oremos. Deus onipotente, fonte de todo dom perfeito, semeai em nossos corações o amor ao vosso nome e, estreitando os laços que nos unem convosco, fazei crescer em nós o que é bom e guardai com amorosa solicitude o que nos destes. Por nosso Senhor Jesus Cristo, vosso Filho, que é Deus e convosco vive e reina na unidade do Espírito Santo por todos os séculos dos séculos.
1: Amém. Amém.
2: Queridos irmãos e irmãs, somos vocacionados e a nossa vocação primeira é a busca da santidade. Ouçamos a palavra de Deus. Disponhamos os nossos ouvidos e os nossos corações para acolher o dom da palavra de Deus.
3: Leitura do livro do profeta Jeremias. Seduziste-me, Senhor, e deixa-me seduzir. Foste mais forte, tiveste mais poder. Tornei-me alvo de risão o dia inteiro. Todos zombavam de mim. Todas as vezes que falo, levanto a voz, clamando contra a maldade e invocando calamidades. A palavra do Senhor tornou-se para mim fonte de vergonha e de chacota o dia inteiro. Disse comigo: não quero mais lembrar-me disso, nem falar mais em nome dele. Senti então dentro de mim um fogo ardente a penetrar-me o corpo todo. Desfaleci sem forças para suportar. Palavra do Senhor.
4: Graças a Deus.

sois vós, ó Senhor, o meu Deus. Desde a aurora ansioso vos busco. A minha alma tem sede de vós. Minha carne também vos deseja, como terra sedenta e sem água.

Para mim foste sempre um socorro, de vossas asas a sombra eu exulto. Minha alma se agarra em vós, com poder vossa mão me sustenta.

0: Leitura da carta de São Paulo aos Romanos. Pela misericórdia de Deus, eu vos exorto, irmãos, a vós oferecerdes em sacrifício vivo, santo e agradável a Deus. Este é o vosso culto espiritual. Não vos conformeis com o mundo, mas transformai-vos, renovando vossa maneira de pensar e de julgar, para que possais distinguir o que é da vontade de Deus, isto é, o que é bom, o que lhe agrada, o que é perfeito. Palavra do Senhor.
1: Graças a Deus.
2: Número 95.

0: esteja convosco.
1: Ele está no meio de nós.
0: Proclamação do Evangelho de Jesus Cristo segundo Mateus.
1: Glória a vós, Senhor.
0: Naquele tempo, Jesus começou a mostrar a seus discípulos que devia ir a Jerusalém e sofrer muito da parte dos anciões, dos sumos sacerdotes e dos mestres da lei, e que devia ser morto e ressuscitar no terceiro dia. Então Pedro tomou Jesus à parte e começou a repreendê-lo, dizendo: Deus não permita tal coisa, Senhor, que isto nunca te aconteça. Jesus, porém, voltou-se para Pedro e disse: Vai para longe, Satanás. Tu és para mim uma pedra de tropeço, porque não pensas as coisas de Deus, mas sim as coisas dos homens. Então Jesus disse aos discípulos: Se alguém quer me seguir, renuncie a si mesmo, tome a sua cruz e me siga. Pois quem quiser salvar a sua vida, vai perdê-la. E quem perder a sua vida por causa de mim, vai encontrá-la. De fato, que adianta ao homem ganhar o mundo inteiro, mas perder a sua vida? O que poderá alguém dar em troca de sua vida? Porque o Filho do Homem virá na glória do seu Pai com os seus anjos e então retribuirá a cada um de acordo com a sua conduta. Palavra da salvação.
1: Glória a vós, Senhor.
0: Muito bem, podemos sentar também, quem nos acompanha através do rádio. Momento da partilha da palavra que nós acabamos de ouvir. Antes, gostaria de dizer que nós estamos concluindo este mês vocacional. Para a igreja no Brasil, o mês de agosto sempre é o mês das vocações, vocacional, né? Primeiro domingo é o dia do padre, do diácono, segundo domingo dos pais, a família, terceiro domingo a vida consagrada religiosa, o quarto domingo os leigos, quinto domingo dia nacional do catequista, né?

0: quando tem só quatro, então sempre o último domingo de agosto é o domingo nacional do catequista, né? Então, vejam, até eu dizia ontem, lá no encontro, né? A catequese, ela não se faz apenas com palavras, né? A gente pode falar bonito e viver de outro jeito, né? Mas a catequese, ela se faz também a partir e sobretudo do testemunho, né? Vejam, para nós que participamos das celebrações, dos encontros, né? Acima de tudo está o testemunho, a perseverança e o amor a Cristo, né? Temos tantas forças contrárias hoje e mais do que nunca precisamos nos manter firmes na nossa fé. Não podemos trocar a nossa fé por nada, porque de fato a fé vem para fortalecer a nossa vida. Vejam na primeira leitura do profeta Jeremias. Esse profeta sofreu muito. Jesus chama, o Senhor chama ele, né? E envia lá para o povo, diz: olha, vai lá, e essa gente está vivendo totalmente outra vida. O rei, né? O Joaquim, no caso, na época, né? Ele pensava construir as mansões dele, né? O seu comando, sua. E Jeremias foi enviado lá, apontar o nariz, o dedo no nariz deles. Né? E Jeremias foi. Só que no começo ele levou umas bordoadas, sofreu. Aí ele desanimou também. E ele faz uma, como diz, uma choradinha, né? Diz: olha, Senhor, chega. Eu já cansei, estou cansado. Eles não me escutam, né? Mas depois ele vai se dando conta e o Senhor não abandona. Apesar do sofrimento, da perseguição, da dor, da prisão, ele sente no seu coração que o Senhor não o abandona. E só sente no coração quem está profundamente ligado a ele, né? Então, ele adquire força. Seduziste-me, Senhor, eu deixei seduzir. Cativaste-me, Senhor, sim. Mas estou sofrendo. Mas no fim ele diz: olha, graças à misericórdia de Deus, eu sou chamado também a ser esse testemunho. Veja então esse testemunho bonito de Jeremias, né? Passamos todos nós, não é isso? A gente às vezes passa por dificuldade. Ontem mesmo alguém dizia: olha, para dar vontade de chutar o balde, né? A gente querer cair fora de tudo, etc, etc. Alguém diz: olha, eu rezo, rezo, mas não adianta, parece que é cada vez pior, né? Aliás, é isso um pouco que Jeremias reclama. Diz: olha, rezo, rezo, cada vez mais para trás. Não, né? Vejam, nós passamos pelas provas, pelas dificuldades, somos chamados a perseverar, permanecer firme. Vejam, nós na sequência de Jeremias, ele agradece ao Senhor: valeu a pena, quero ser sempre fiel à tua palavra. E é claro, nesta nossa caminhada, São Paulo nos lembra de que não podemos esquecer da graça, do perdão, da misericórdia do Senhor. Ele diz: olha, gente, nós temos tudo isso a nosso favor, ele diz na segunda leitura, né? A graça, a misericórdia, o perdão do Pai, é isso que nos dá força diante da nossa humanidade, né? Não podemos esquecer isso. Temos os nossos tropeços, temos as nossas falhas, mas a misericórdia do Senhor é imensa, contanto que nós também saibamos reconhecê-lo na nossa vida. A gente também saber pedir perdão, né? E hoje é o Dia Mundial do Perdão. Tem tantas briguinhas por aí, casais, vizinhos, parentes, e assim vai. Este é um dia para a gente pensar sério. a gente não pode vir aqui comungar o Cristo, e ele vai cair aonde? Num coração de amor, num coração de raiva, de ódio, num coração de perdão. Por isso hoje é o Dia Nacional do Perdão. Faz tanto bem a gente perdoar. Guardar a raiva, o ódio no coração é como a gente tomar veneno e querer que o outro morra. Por isso hoje é o dia para nós pensarmos muito bem, não é? No perdão. No evangelho de hoje, Jesus está indo para Jerusalém e vai falando para os discípulos: olha, eu vou chegar lá, eu vou sofrer, eu vou ser preso, eu vou morrer e vou ressuscitar. E o Pedro, como sempre, escutando. Aí, quando deu uma folguinha, ele chama Pedro para o lado, Pedro chama Jesus para o lado, diz: vem cá, nem vá para lá então, fique aí, vai lá para morrer, né? E aí Jesus que diz para ele: olha, longe de mim, Satanás. Né? Vocês vejam, domingo passado, Pedro disse: tu és o Deus vivo. Né? Ele recebeu a incumbência, né, sobre esta pedra, e hoje já chamou de Satanás. Né? Vai para lá. Né? É preciso que eu assuma minha missão. Né? O Pedro deve ter levado um susto. Né? Então, Jesus, né, diz: olha, quem quiser salvar a sua vida vai perder. Agora, quem perder a vida por causa de mim vai ganhar. Né? Então, vejam essa fidelidade de Jesus. Né? Vai subindo para Jerusalém, fidelidade ao Pai e à sua missão. Creio.
1: Deus Pai Todo-Poderoso, Criador do céu e da terra, e em Jesus Cristo, seu único Filho, nosso Senhor, que foi concebido pelo poder do Espírito Santo, nasceu da Virgem Maria, padeceu sob Pôncio Pilatos, foi crucificado, morto e sepultado, desceu à mansão dos mortos, ressuscitou ao terceiro dia, subiu aos céus, está sentado à direita de Deus Pai Todo-Poderoso, donde há de vir a julgar os vivos e os mortos. Creio no Espírito Santo, na Santa Igreja Católica, na comunhão dos santos, na remissão dos pecados, na ressurreição da carne, na vida eterna. Amém.
0: Irmãs e irmãos, peçamos a Deus Pai que escute as nossas preces e, segundo a sua bondade, atenda aos nossos pedidos. A nossa resposta será: nós vos rogamos, ouvi-nos.
2: Nós vos rogamos, ouvi-nos. Pela Igreja do Senhor, para que não perca a coragem e a audácia evangélica diante das oposições e perseguições, mas se espalhe em Cristo Jesus, rezemos.
3: Nós vos rogamos, ouvi-nos.
2: Pelas comunidades cristãs, para que cresçam a partir do estudo e do aprofundamento da palavra de Deus e se revistam de um novo, uma nova humanidade, rezemos.
3: Nós vos rogamos, ouvi-nos.
2: Por todos que sofrem por causa do mal cometido por parte de membros da comunidade eclesial, para que encontrem na própria igreja uma resposta concreta às suas dores e aos seus sofrimentos, rezemos.
3: Nós vos rogamos, ouvi-nos.
2: Por nós, para que por meio de nossa participação ativa nesta liturgia, aprendamos a seguir o Cristo crucificado e ressuscitado e nele encontremos nossa esperança e alegria, não nas glórias deste mundo, rezemos.
3: Nós vos rogamos, ouvi-nos.
0: também pelo descanso eterno do Mundica de Souza, que será sepultado hoje à tarde lá no Bom Jesus, e por todos os nossos falecidos e falecidas, para que tenham o descanso eterno, rezemos.
3: Nós vos rogamos, ouvi-nos.
0: Concedei, ó Deus, que pela força da vossa palavra saibamos seguir a Jesus no caminho da cruz e sejamos revivificados pela sua ressurreição. Por Cristo nosso Senhor.
3: Amém.
0: Façamos as nossas oferendas com o canto de ofertório.
4: 134.

0: e orai, irmãos e irmãs, para que o meu e o vosso sacrifício seja aceito por Deus, Pai Todo-Poderoso.
1: Receba, Senhor, por tuas mãos este sacrifício, para a glória do seu nome, para o nosso bem e de toda a sua santa igreja.
0: Este santo sacrifício, Senhor, nos traga a perene bênção da salvação e vosso poder leve à plenitude o que celebramos no sacramento. Por Cristo nosso Senhor.
1: Amém.
0: Quem tem o folheto, acompanha no folheto, no livro de Cantos, na página 27, após o santo. O Senhor esteja convosco.
1: Ele está no meio de nós.
0: Corações ao alto.
1: O nosso coração está em Deus.
0: Demos graças ao Senhor, nosso Deus.
2: É o nosso dever e nossa salvação.
0: Na verdade, é digno e justo. É nosso dever e salvação dar-vos graças sempre, em todo lugar, Senhor, Pai Santo, Deus Eterno e Todo-Poderoso, por Cristo, Senhor nosso. Nascendo, ele renovou a antiga condição humana. Sofrendo a paixão, apagou nossos pecados. Ressurgindo dos mortos, concedeu-nos a vida eterna. Subindo a vós, ó Pai, abriu-nos as portas dos céus. Por isso, com a multidão dos anjos e dos santos, entoamos o hino de vossa glória, cantando a uma só voz.

0: Na verdade, ó Pai, vós sois santo e fonte de toda santidade. Santificai, pois, estes dons, derramando sobre eles o vosso Espírito, a fim de que se tornem para nós o corpo e o sangue de nosso Senhor Jesus Cristo.
1: Enfiai o vosso Espírito Santo,
0: estando para ser entregue, e abraçando livremente a paixão, Jesus tomou o pão, pronunciou a bênção de ação de graça, partiu e o deu a seus discípulos, dizendo: tomai todos e comei, isto é o meu corpo, que será entregue por vós.

Do mesmo modo, no fim da ceia, ele tomou o cálice em suas mãos e, dando graças novamente, o entregou a seus discípulos, dizendo: tomai todos e bebei. Este é o cálice do meu sangue, o sangue da nova e eterna aliança, que será derramado por vós e por todos para a remissão dos pecados. Fazei isto em memória de mim.

0: Mistério da fé.
1: Anunciamos, Senhor, a vossa morte e proclamamos a vossa ressurreição. Vinde, Senhor Jesus.
0: Celebrando, pois, o memorial da morte e ressurreição do vosso Filho, nós vos oferecemos, ó Pai, o pão da vida e o cálice da salvação, e vos agradecemos porque nos tornaste dignos de estar aqui na vossa presença e vos servir.
1: Aceitai, ó Senhor, a nossa oferta.
0: Suplicantes vos pedimos que, participando do corpo e sangue de Cristo, sejamos reunidos pelo Espírito num só corpo.
1: O Espírito nos una num só corpo.
0: Lembrai-vos, ó Pai, da vossa igreja que se faz presente pelo mundo inteiro. Que ela cresça na caridade, em comunhão com o Papa Francisco, com o nosso bispo Edgar, os bispos do mundo inteiro, os presbíteros, os diáconos e todos os ministros do vosso povo.
1: Lembrai-vos, ó Pai, da vossa igreja.
0: Lembrai-vos também, na vossa misericórdia, dos nossos irmãos e irmãs que adormeceram na esperança da ressurreição. Mundica de Souza, nossos falecidos, falecidas, todos os que partiram desta vida, acolhei junto a vós na luz de vossa face.
1: Concedei-lhes, ó Senhor, a luz eterna.
0: Enfim, nós vos pedimos, tende piedade de todos nós e dai-nos participar da vida eterna com a Virgem Maria, Mãe de Deus, São José, seu esposo, os apóstolos, São Roque e todos os santos que neste mundo viveram na vossa amizade, a fim de vos louvarmos e glorificarmos por Jesus Cristo, vosso Filho. Por Cristo, com Cristo e em Cristo, a vós, Deus Pai Todo-Poderoso, na unidade do Espírito Santo, toda honra e toda glória por todos os séculos dos séculos.
1: Amém.
0: Como filhos e filhas, digamos confiantes: Pai nosso,
1: que estais no céu, santificado seja vosso nome. Venha a nós o vosso reino. Seja feita a vossa vontade, assim na terra como no céu. O pão nosso de cada dia nos dai hoje. Perdoai as nossas ofensas, assim como nós perdoamos a quem nos tem ofendido. E não nos deixeis cair em tentação, mas livrai-nos do mal.
0: Livrai-nos de todos os males, ó Pai, e dai-nos hoje a vossa paz. Ajudados pela vossa misericórdia, sejamos sempre livres do pecado e protegidos de todos os perigos, enquanto aguardamos a feliz esperança e a vinda do nosso Salvador, Jesus Cristo.
1: Vosso é o reino, o poder e a glória para sempre.
0: Senhor Jesus Cristo, disseste aos vossos apóstolos: eu vos deixo a paz, eu vos dou a minha paz. Não olheis os nossos pecados, mas a fé que anima a vossa igreja. Dai-lhe segundo o vosso desejo a paz e a unidade. Vós que sois Deus, com o Pai e o Espírito Santo.
1: Amém.
0: E que a paz do Senhor esteja sempre convosco.
1: O amor de Cristo nos uniu.
2: Cordeiro de Deus, que tirais o pecado do mundo, tende piedade de nós. Cordeiro de Deus, que tirais o pecado do mundo, tende piedade de nós. Cordeiro de Deus, que tirais o pecado do mundo, dai-nos a paz.
0: Eu sou o pão vivo que desceu do céu. Se alguém come deste pão, viverá eternamente. Eis o Cordeiro de Deus, aquele que tira o pecado do mundo.
1: Senhor, eu não sou digno de que entreis em minha morada, mas dizei uma palavra e serei salvo.
2: 223.

0: Podemos. Revigorados pelo pão da mesa celeste, nós vos pedimos, Senhor, que este alimento da caridade fortifique os nossos corações e nos leve a vos servir nos irmãos. Por Cristo nosso Senhor.
1: Amém. Amém.
0: Ó minha Senhora.
2: Ó minha mãe, eu me ofereço todo a vós e em prova da minha devoção para convosco, eu vos consagro neste dia meus olhos, meus ouvidos, a minha boca, o meu coração, inteiramente todo o meu ser. E porque assim sou vosso, a incomparável mãe, guardai-me, defendei-me, como coisa e propriedade vossa. Amém.
0: Nossa Senhora de Fátima,
2: rogai por nós.
0: São Roque,
2: rogai por nós. Podemos sentar por um instante? Esta Santa Missa está sendo celebrada, pelo Padre Lino, nosso querido Padre Lino, e também com o auxílio das capelinhas e do Terço dos Homens, e transmitida pela Palote FM. Os avisos: amanhã teremos na Capelinha da Matriz a adoração ao Santíssimo, início 7 horas da manhã até às 19 horas. Nos dias 11, 12 e 13 de setembro, teremos o 75º retiro da Jornada Jovem. Este retiro se dará na cidade de Pato Branco. Que bom que muita gente quer casar, né? Temos aqui uma lista: Giancarlo Rosignol Marim e Alessandra da Silva Peroni, Marco Aurélio Zanin e Juliana Awashi, Gustavo Scheibel Nascimento e Gleice Fernandes, Lucas Gabriel Rossoni e Larissa Lischeski Barbosa, Roque Negrete Almeida Júnior e Silvana Francescon, Rafael Luiz Feltrin e Renata Fistarol, Jefferson Fernandes e Francelise Gonçalves, Elton Bussolaro e Cleonice Soares Raimundo, João Avelino Minosso de Jesus e Caroline Santana Garrido, Ivan Shailon Librelato e Elisandra Rodrigues França, Silmar Mizerski e Alessandra Xixoque, deve ser esse, me desculpe se eu errei o sobrenome, tá bem? E agora nós teremos então uma prestação de contas para o que também pedimos a sua atenção. Por favor.
3: Bom dia. Faremos agora a prestação de contas da Pastoral Social aqui da Paróquia São Roque. Falar da Pastoral Social é falar de amor que se transforma em gesto, de solidariedade que se transforma em esperança e de uma comunidade que não fecha os olhos diante da necessidade do outro. Desta forma, contabilizamos as doações entre os meses de maio a agosto, num total de 1.900 quilos de alimentos não perecíveis, dentre os quais foram doados na novena de São Roque 395 de alimentos, 395 quilos de alimentos, 322 itens de limpeza pessoal e de higiene, 42 pacotes de fraldas geriátricas e 38 pacotes de fraldas infantis. Assim, conseguimos atender 83 famílias carentes e entregamos 120 cestas básicas. Nesses meses houve também uma arrecadação expressiva de cobertas, cobertores, roupas e calçados. Também camas e colchões. A Pastoral Social procura estar próxima daqueles que enfrentam momentos de dificuldades, agora também dando uma atenção especial aos idosos, carentes, acamados ou sozinhos, levando não apenas alimentos e doações, mas também acolhimento, atenção, carinho e muitas orações, com a certeza que ninguém precisa caminhar sozinho. Queremos então agradecer a cada pessoa que doa de uma forma ou de outra e que nos ajuda a transformar vidas. Em nome da Pastoral Social da Paróquia São Roque, muito obrigada.
0: Podemos ficar de pé. O Senhor esteja convosco.
2: Ele está no meio de nós.
0: A paz de Deus, que supera todo entendimento, guarde vossos corações e vossas mentes no conhecimento e no amor a Deus, seu Filho, nosso Senhor Jesus Cristo.
2: Amém. Amém.
0: Antes da bênção final, eu gostaria de chamar os catequistas presentes que viessem aqui na frente. Tem algum catequista? Isso, pode vir aqui na frente. Então, como eu disse, nós celebramos ontem lá na comunidade. Isso, e então, que bom. Então, nós queremos agradecer novamente, né, os catequistas que juntamente com os pais, né, vão cumprindo a sua missão, que possamos realmente caminhar juntos. Vamos cantar os parabéns?
1: Podemos cantar.

0: O Senhor esteja convosco.
1: Ele está no meio de nós.
0: Abençoe-vos, ó Deus Todo-Poderoso, Pai, Filho e Espírito Santo.
1: Amém.
0: E dê paz e que o Senhor sempre vos acompanhe.
1: Graças a Deus.
2: 536.

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0: Buena gauchada, amiga, 9h28. Bom dia, Coronel Vivida, bom dia, Sudoeste do meu querido estado do Paraná. Nós estamos de volta, retornando aos microfones da Palote FM para mais uma edição do programa Cultivando a Tradição. Domingaço, hoje, dia 30 de agosto 2026, né? Já vai chegar o Natal e não termina esse mês de agosto. Que barbaridade, né? Não, mas amanhã se finda, né? O bicho velho, né? Eita, coisa boa. E nós estamos chegando com muito carinho, com muita alegria, com imensa satisfação para ficar com você até às 11 horas da manhã, em mais uma edição do nosso tradicional programa Cultivando a Tradição, aqui pela Palote FM. 9h29, Toninho Silva na central de áudio. Como é que tá, Toninho? Bom dia, tudo bem? Tudo tranquilo? Tudo na paz?
1: Bom dia, tudo bem, graças a Deus.
0: Passou bem a semana?
1: Louco de bueno.
0: Apoiou quantas vezes da mulher essa semana?
1: Nenhuma?
0: Ah, meu Deus, mas que semana boa.
1: Por que eu falei que a semana foi?
0: Por isso que deu bom, então. Barbareda, enquanto nós tava lá rezando com o padre Lino, o Toninho tava por aqui, né? Ajeitando os instrumentos, arrumando, engraxando os rolamentos, né? Passando fita isolante nos folhas das gaitas, né? Caçando botão lá no depósito, lá os botão das gaitas, aqueles que caíram, né? Tá trazendo tudo de volta, afinando os violão e passando uma cera nos batuques dos tambor para preparar a parte musical do nosso programa de hoje. Preparou quem, Toninho, para abrir o programa de hoje?
1: Vamos abrir com Oswaldir e Carlos Magrão.
0: Opa!
1: Gaúcho, amigo.
0: Simbora, Oswaldir e Carlos Frank, eu, Magrão.

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Copacabana, 9:38. Hoje, lembrando aos nossos ouvintes aí que não tem festa, né? Em lugar nenhum, né? Pelo que nos consta aqui, né? Eita, bueno, uma barbaridade. 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

0: agora são 9h45, hora certa, a gente segue por aqui, agradecendo você pela companhia, pela audiência. Alô, Paula Moraes, que de certo melhorou da gripe, né? É, essa semana ela veio aqui trazer os folhetos da Rede Bem Viver pra nós, né? Da Giareta. Eita, faz um serviço bem feito, Paula, viu? Ela abre aquele folheto lá pra nós e começa. Olha que barato esse aqui, Frank. Esse aqui também tá louco de barato. É, mais ou menos. E daí ela ali, viu, Giareta? Ali você tá investindo bem o dinheiro, viu? Eita. Então o Toninho disse que daqui a pouco nós vamos atender o pessoal que está participando, que eu tenho o pessoal pedindo link, né, para baixar a rádio no celular. Tá, eu já passo aqui as coordenadas, tá? Diz que, Toninho, você sabe daquela que disse que tinha 100 pretinhos, piazadinha, né? Encontraram uma lâmpada mágica, aquela história do gênio. Daí esfregaram a lâmpada e surgiu um gênio que disse: vocês são muitos, não posso dar 3 desejos para cada um, somente um pedido. Aí o primeiro pediu assim: tá bom, tá bom, tá bom, eu quero ser branco. E o gênio, puf, realizou o pedido. E o segundo: quero ser branco também. Puf. Terceiro: também quero ser branco. E assim foi. 99 pediram para ser branco, né? Tava faltando só um, o último pretinho. E esse se matou. Tava de dar risada, mas se rolava no chão, doendo a barriga de tanto dar risada. Daí o gênio disse: e você, o que é que você quer? E sorrindo muito, o pretinho disse: eu quero que todos fiquem preto de novo.
1: Ai, que dor de barriga.
0: E a mãe da moça perguntou pra ela: filha, você gosta muito do teu namorado? Gosto, mãe. Ele me chama de gatinha, coelhinha. Pois é, filha, mas os animais vão crescendo. Diz: mas como assim? Depois que passa um tempo, ela vai ser minha vaca, minha baleia. E os dois mineiros que estavam jogando antônimos valendo, né, uma cerveja, né? Daí começaram lá o cara: gordo, magro, homem, mulher, verde, verde, nada disso, verde é cor, não tem contrário, não. Claro que tem isso aí, qual é que é? Maduro, ué? Daí, caramba, nem aqui é mesmo, mas vamos de novo, valendo mais uma pinga agora. Agora vou eu que vou começar, pode começar, combate. Saúde, doença, boiado, seco, Deus, diabo, fumo. O quê? Mas desde quando que fumo tem contrário, compadre? Se é burro, ao contrário de fumo é

Temo. E tu sabe dessa, Toninho, de que o homem viu uma moça bebendo cerveja e disse pra ela: nossa, moça, tão jovem e bonita, bebendo. Aí a moça respondeu pra ele: você sabe, senhor, que meu avô morreu com 99 anos. Aí o rapaz revidou, mas ele bebia por acaso? Aí com um sorriso, não, ele cuidava da vida dele. Amigo Juninho, Ricardo Mior Júnior, aqui do sítio do vovô, sítio Mior, chuva e mais chuva e já já fogo e mais fogo, a churrasqueira já tá pegando fogo lá na casa dos Mior, né? Um abraço, meu amigo, estamos aqui os dois Ricardão na escuta, um abraço Ricardão e o Ricardinho, forte abraço pra vocês, um bom domingo e obrigado pela companhia, família Mior. 9:49, o que é que você preparou ali, Toninho, agora pra nós rodar, bicho, velho? Jurandir Dias, grande amigo meu. Bom dia, meu amigo Frank, aqui Jurandir Bolzanel Dias, roda uma música dos Monarcas, a sua escolha, ofereço pra todos que estão ouvindo e pra minha família, da família Dias de Vilhena, em Rondônia, que estão te ouvindo. Ô, povo bom lá de Vilhena, aquele abraço, obrigado pela companhia de vocês aí, tudo de bom. Vamos trazer então os Monarcas, a Querenciado.

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E a gente segue por aqui às 9h54, 9h54. Obrigado pela sua companhia. 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

Tudo certo, 9:55. 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

0: Opa, e seguimos por aqui às 10 horas com mais um minuto. Diz que o marido, Toninho, desesperado, né? Chamou a recepção do hotel. Por favor, venha rápido, eu estou tendo uma discussão com a minha mulher e ela disse que vai saltar pela janela. Daí o cara lá da recepção do hotel falou, mas senhor, desculpe, mas essa é uma questão pessoal, particular, de vocês dois aí, né? Daí o marido disse, sim, mas a janela não abre, esse que é o problema, é a manutenção do hotel, vocês têm que vir.
1: Ai, que dor de barriga.
0: E a mulher falando, amor, se eu te largar e for embora andando por aí, você ia atrás de mim? Daí diz ele, sim. E até onde você iria atrás de mim, amor? Até a porta. Diz, por que até a porta? Diz, pra ter certeza que você tinha me deixado em paz. E no ônibus entrou um anão e sentou do lado do cara, né? Daí depois de alguns minutos o ônibus freou, ele escorregou do banco e o cara pegou ele pelo braço rapidamente e colocou sentadinho de volta no banco. Aí depois o anão escorregou de novo e ele conseguiu pegar e puxou de novo. E escorregou pela terceira vez e o cara puxou de volta daí, já arretado. Se segura aí, ô miserável, vai ficar escorregando toda hora, o cara assim, daí o anão respondeu, vá se lascar, já tem três paradas que tô tentando descer e você não me deixa. E o bêbado entrou dentro do ônibus e sentou do lado de uma moça que tava fazendo palavras cruzadas, né? Daí a moça olhou sério pra ele e disse assim, além de feio é fedido. Daí o bêbado falou assim, se for com duas letras é cu. E o padeiro, Toninho, o padeiro levou a mulher dele pro médico e disse, doutor, minha esposa grita demais quando tá fazendo amor. Aí o médico olhou pra ele e disse assim, mas é normal isso, né? Não vejo nada de errado. Daí perguntou se ela gritava muito alto, daí o padeiro respondeu, doutor, ela grita tão alto, mas tão alto que eu escuto lá da padaria. E o amigo perguntou pro amigo dele, Zé, como é que eu faço pra ter várias mulheres dando em cima de mim? Meu amigo assim, vá morar no porão de um motel. Vamos rodar a música, Tonilá, deixa eu fechar com isso aqui, diz que o bêbado chegou pro padre e falou, padre, o senhor acha justo as pessoas lucrarem com a desgraça dos outros? Aí o padre olhou, mas claro que não, meu filho. Diz, então devolve aqui o dinheiro do meu casamento. Lico? Mas deu o ar da graça, Lico? Mas que barbaridade, Lico. Fala pra nós aí, homem, velho, quando é que vem embora, homem?
2: Bom dia, Frank.
0: Bom?
2: Bom.
0: Bom e você?
2: Lico por cá?
0: Isso.
2: Estamos aqui no Parazão, homem, mas essa semana, daí sábado, já vamos partir pro CVV.
0: Tá na hora de voltar, né, amigo?
2: Um abraço pra ti, teus ouvintes, dá um abração lá pro Ronaldo, lá no São Cristóvão, que com certeza tá ouvindo nós lá.
0: Vamos lá.
2: Viu? Sábado que vem nós estamos chegando por aí, se Deus quiser. Acabou a moleza.
0: Tá certo.
2: Beleza? Eu disse que uma vez um ceguinho entrou num restaurante. Aí o garçom falou, eu sinto muito, mas não temos cardápio pra cego aqui. Ele falou, não, me vê uma faca que alguém já usou aí, que eu já descubro e tal. Aí ele levou a faca, ele lambeu na faca e falou, essa feijoada aqui tá boa, pode me servir feijoada. Claro não, beleza, então trouxe a feijoada. No outro dia ele chegou lá e tal, levou um garfo lá usado, lambeu, não, esse caviar aí tá bom também, pode trazer um aí. E foi várias semanas desse tipo, um dia o ceguinho entrou, o garçom falou assim, eu vou apontar para esse cego hoje. Foi lá dentro da cozinha, a mulher dele trabalhava lá e tal, falou, Nair, passe a faca lá naquele lugar lá, que eu quero ver se esse bicho descobre hoje. E ele, passa, eu tô pedindo. Aí passou e tal, ele levou lá pro ceguinho, o ceguinho deu uma lambida, uma cheirada. Falou, ué, a Nair tá trabalhando aqui agora, é?
1: Ai, que dor de barriga.
0: Ai, Ô, Nico. É um praga mesmo. Um abraço, meu irmão. Tudo de bom, você. 10:07. Vamos trazer música aí, Toninho. Quem se preparou?
3: Tudo bem?
0: Opa!
3: Eu estou na escutinha do programa.
0: Quem não
3: sabe? Eu amo escutar todos os domingos. E eu gostaria de ouvir a música Assim Que Eu Sou, com o Círio do Rio Grande. Só para curtir, tá bom? Tranquilo.
0: Tá bom.
3: Um ótimo domingo pra ti. E um grande abraço.
0: Não é a Nair, né? Quem que é? A Ivone. A Ana Paula Rodrigues da Rosa, também sintonizada, só disse pra mim, ok. Mandei que certo, ela deu certo, acho, né? Bom dia, meu amigo Frank. Um bom domingo pra todos nós. Toca a música Velho Casarão. Estamos com visita de Vitorino. E lembra aquela música do Sereno, do homenagem aos professores e aos vereadores lá de Vitorino? Lembra dessa aí, Dani? É. Faz tempo que nós. Não sei, será? Mas daí entregar todos os discos lá pros homens lá. Bom dia, Frank, Toninho, tudo certo? Será que chove? Se virar o vento, né, André? Galo prateado, o André da Sayonara, um abraço, meu irmão, tudo de bom. Bom dia, Frank, é o Nelson Feltes, quero homenagear a dona Lorena, que tá de aniversário hoje, Deus parabéns pra ela, ofereceu o programa inteiro pra ela. Valeu, dona Lorena, Deus te abençoe, proteja, ilumine muitos e muitos anos de vida, né, com saúde, paz, alegria e tudo de bom pra você, tá bom? O Ardecir Borsão mandou.
4: Tudo certo, Fred, virar o vento, né, André?
5: Estamos na escuta do programa aí. E manda lá pra nós aí, Garotos da Fronteira, pra lá, Devadil.
4: Bom dia, Frank.
5: Um abraço, tudo de bom.
0: Valeu, Arce, aquele abraço, meu irmão. E o abraço também por RS, Rafael Serpa, Zé Galo Prateado, grande RS, tudo de bom. Bom domingo, Rafael Serpa da KR Embalagens. O Comadre Maria Tereza Grodowski também já deu o ar da graça por aqui, né? Bom dia, meu compadre, Deus te abençoe, abraço, tenha um ótimo abençoado domingo, tô aqui por casa, tudo bem, graças a Deus. Valeu, comadre. Tudo de bom, obrigado pela companhia, tá? E pela audiência e um abraço para toda essa família maravilhosa aí, tá? Vamos de música então, Toninho? Preparou quem ali, ó? Nós temos que fazer os falecimentos ali também daqui a pouco. Bom dia, seu Mordido, que bom que a dona Lorena da... Opa, razá, bicho velho. Um abraço, tudo de bom, seu seu Hermes, tá sintonizado também com nós. Hoje não deu pra ir correr lá no lago, seu Hermes? Não teve jeito? Ah, variedade, seu Hermes, ah, tá bom. Valeu. Vamos trazer então o que é ali, Tony? A Ivone pediu pra ouvir. A Ivone pediu pra ouvir? Os filhos do Rio Grande, é assim que eu sou.
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0: É essa aí, Tony?

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1: Notas de falecimento. A família Biscoli lamenta comunicar a parentes e amigos o falecimento de Eusébio Avelino Biscoli, ocorrido hoje na Policlínica Pato Branco. O mesmo contava com 76 anos. O seu corpo será velado na Capela Mortuária Santo Antônio a partir do meio-dia. Os atos de encomendação e sepultamento dar-se-ão amanhã às 9 horas, com cerimônia de corpo presente no local do velório. E o sepultamento logo após no cemitério Vicente Palotti. Com pesar, a família Biscoli comunica o falecimento de Eusébio Avelino Biscoli. A família enlutada, as nossas condolências. Nota de falecimento. A funerária Jerusalém e a família Souza comunicam com pesar a parentes e amigos o falecimento de Mundica de Souza, ocorrido hoje no Instituto Médico Nossa Vida. O mesmo contava com 88 anos. O corpo será velado na Igreja da Comunidade de Bom Jesus. Hoje, a celebração de despedida será hoje às 16h30, com cerimônia religiosa de corpo presente no local do velório. E logo após sepultamento no cemitério de Bom Jesus. A funerária Jerusalém e a família Souza comunicaram com pesar o falecimento de Mundica de Souza. A família enlutada, as nossas condolências.

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0: você sabe, Toninho, que na próxima eleição eu vou me candidatar a deputado. Quero ver se eu me elejo pra acabar com essa porcaria desse horário gratuito no rádio, na televisão. Pelo amor de Deus, que isso aí enche os pacovar, né? E você vê como é que é, né? Rádio, televisão, tudo tem que pagar todos os impostos, tudo como se fosse uma empresa, e é, né? De fato, uma empresa normal, né? Como qualquer uma outra. E daí chega nessa época aí, tem que encher a programação com essa coisa arada, né? É pra acabar mesmo com o cheque da Copperlatz, né? É, barbaridade, né? Mas vamos fazer o quê, né? Manda quem pode, obedece os arigó aqui, né? Vai fazer o quê? Tamo no teu... Ah, vá dormir, Alex, vá. Me arruma as piadas que presta aí, meu velho, em vez de ficar me corneteando. Ah, barbaridade, né? Onde é que te tão procurando? Seu Hermes. Ah, seu Hermes, né? Recebeu a mensagem. Ô, Serginho, manda abraço lá pro seu Hermes, lá com o homem velho tá precisado, dá uma calibrada pra dar uma, acabar com a tremedeira nas mãos. Um abraço, Serginho Eco. 10:22, agora a hora certa, e vamos trazendo mais música, né, Toninho?
1: Entendeu? O que pediu o velho casarão?
0: Velho casarão, jacuajeta, pera. Deixa eu ver aqui. Deixa eu ver aqui. O Árvore, o prefeito Chupinzinho. Não. A comadre Nelza Zilheiro. Ô, comadre Nelza. A comadre Nelza tá informando aqui que tem aniversariante hoje lá. Ô, Marisa, tá de aniversário hoje, né? Deus te abençoe, proteja, ilumine muitos e muitos anos de vida, com muita saúde, paz, tudo de melhor, tá bom? Um abraço pra Marisa, aniversariante do dia, Marisa Azileiro, a filha da minha comadre Nelza e também do meu compadre Ademir. Família linda, um abraço pra vocês aí, tudo de bom. Meu amigo Solimar da Silveira, galo prateado, sintonizado lá também, precisou de vidro, esquadrias metálicas, é tudo com o Solimar. De vez em quando ele vem dar umas apertadas na janela aqui da rádio, né? Uma vez deixaram quase cair tudo, mas agora de vez em quando ele vem e passa uns parafusos, umas colas, negócio, mas o bicho não é dos fracos, né? Um abraço, Solimar, Deus abençoe. 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Grande abraço, Solimar, Deus te abençoe. No Candói te ouvindo, meu amigo Adélio de Carli. Azá, Adélio, mas tá fazendo o que no Candói, homem? Deus me livre. Ah lá, Adélio, aquele abraço. Sempre ligadaço com a gente, né? Até no Candói, ouvindo o nosso programa. Um abraço, Adélio, tudo de bom. Deixa eu ver quem mais aqui, rapaz, é boleiro de gente participando aqui, né? Mas vamos lá, vamos trazer música aí então, Toninho. O que você preparou aí?
1: O Alex
0: Lott que pediu esse aqui. Você abre todas as mensagens que daí eu esqueço de ouvir. Ah, barbaridade, onde é que tá? Tá aqui a. Tá, olha aqui, ó, o meu compadre aqui, o compadre Fábio da Lastra. Bom dia, meu amigo Frank, estamos aqui ouvindo esse maravilhoso programa de domingo. O Fábio, a minha querida amiga Tassi, o Enzo e a dona Neuza. Um abraço para todos vocês e obrigado pela audiência, tá? E vamos lá então, vamos atender aqui o nosso amigo Alex Lott, pediu o Teixeirinha, velho casal.

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nós seguimos por aqui, são 10 horas com mais 38 minutos, é a hora certa para você, o nosso meteorologista doutor Fábio Muxfeld se manifestando já. Hoje o tempo tá feio, né? Hoje nem precisa previsão. Bom dia, bom domingo a todos os ouvintes, esse belo domingo, meu Deus do céu. Tá chovendo forte na nossa Coronel Vivida. Diz que uma pessoa perguntou para outra assim, se viu, tem ouvido como é que tá o negócio da previsão do tempo? Tenho. Diz, ah, não, é tranquilo, a única coisa que diz que vai dar enchente. Só para lembrar os empresários do centro da cidade, quem tiver areia pode ir sacando, que pelo jeito vamos passar pelo medo hoje de novo. Tá bom, Fábio? Um abraço, meu irmão, tudo de bom, bom domingo. Vamos lá. Hoje o negócio vai ser puxar areia de novo, né, tchê? Tô caçando a figurinha aqui. Pera aí. Alex, o Alex me mandou essa aqui, Toninho. Diz que o paciente foi consultar, né, com o médico, daí no consultório ele perguntou assim, doutor, o senhor acha que eu tenho chances de viver até os 100 anos? Aí o médico olhou pra ele e falou assim, escuta, você fuma? Não, não, nunca fumei. Você bebe? Detesto bebida, doutor. E a sua alimentação, como é que é? Olha, doutor, sempre evitei gorduras, não como carne. Tá, o senhor joga, dirige em alta velocidade, sai com a mulherada? Não, não, não costumo fazer nada disso, doutor. Aí o médico, analisando o caso, assim, perguntou finalmente, mas cá entre nós, o senhor quer viver 100 anos pra quê? Ai, ai, ai, o paciente chegou no médico e disse, doutor, eu estou com um problema sério. Toda vez que eu tomo café, sinto uma dor enorme no olho. O médico pensou um pouco. Mas você costuma colocar açúcar? Sim. Leite? Também. E a colher fica dentro da xícara? Fica. Então faça o seguinte, antes de beber o café, tira a colher da xícara. E a mulher perguntou pro marido, amor, você lembra que dia é hoje? E ele ficou desesperado, né? Pensando em aniversário, aniversário de casamento, aniversário de namoro, alguma data importante. Aí depois de alguns minutos ele respondeu, claro que lembro. E ela perguntou, e o que você comprou pra mim? E ele respondeu, ainda não comprei nada, porque queria primeiro confirmar se era mesmo hoje. E ela olhou séria pra ele e disse, era ontem.

0: verdade. O homem que entrou numa loja de animais e viu um cachorro sentado ao lado de um cartaz escrito assim: cachorro que fala, R$5.000. Aí ele perguntou pro dono: esse cachorro realmente fala? Sim. Aí o homem perguntou ao cachorro: você fala? E o cachorro respondeu: falo. Aí o homem ficou impressionado, né? E o que você já fez de interessante? Trabalhei em segurança, acompanhei policiais, viajei pelo mundo e até ajudei a encontrar criminosos. Aí o homem perguntou pro dono: por que que tá vendendo um cachorro desse por apenas R$5.000? Aí o dono respondeu: porque ele é mentiroso, nunca faz nada disso.
1: Ai, que dor de barriga.
0: Ai, maridade. Olha, começou a distribuição da... Hein, Vânia? Ai, maridade, olha só. Bicha, um abraço, domingo é complicado, só esses programinha mequetrefe pra escutar. Tá bom, né? Coloca lá no alemão, então, se não tá bom assim. Ai, maridade, tchê. O Fábio, o Ale também já foi, quero ver quem mais aqui. Vamos trazer música, né, Tony? Vamos, preparou quem ali pra tocar agora?
2: Serrano.
0: Grupo Serranos, Bugio Novo.

0: Notas de falecimento. A funerária Jerusalém e a família Souza comunicam com pesar a parentes e amigos o falecimento de Mundica de Souza, ocorrido hoje no Instituto Médico Nossa Vida. O mesmo contava com 88 anos de idade. O corpo está sendo velado na igreja da comunidade de Bom Jesus. Celebração de despedida hoje às 16h30, com cerimônia religiosa de corpo presente no local do velório. Logo após, sepultamento no cemitério local. A funerária Jerusalém e a família Souza comunicaram o falecimento de Mundica de Souza. A família enlutada, as nossas condolências. Nota de falecimento. A funerária Santo Antônio, juntamente com a família Biscoli, lamentam comunicar a parentes e amigos o falecimento do senhor Eusébio Avelino Biscoli, aos 76 anos. Ocorrido hoje, dia 30, no Hospital Policlínica em Pato Branco. O velório vai acontecer a partir das 12h30 de hoje, na Capela Mortuária Santo Antônio. Celebração de despedida amanhã, dia 31, às 9h, na Capela Mortuária Santo Antônio. Logo após a despedida, o corpo será sepultado no Cemitério Municipal Vicente Palotti. Aos familiares enlutados, as nossas condolências. Com pesar, noticiamos o falecimento de Eusébio Avelino Biscoli.
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0: E nós seguimos por aqui até às 11 horas, quase chegando ao final do programa. Vamos colocar o Vivaldino de Oliveira ali, Toninho. Meu amigo Vivaldino de Oliveira, grande ouvinte, grande amigo meu, tá sempre sintonizado e mandou uma mensagem para nós. Vamos lá, Vivaldino.
1: Bom dia, meu amigo Frank.
2: Bom dia, seu Frank, ô locutor. Roda qualquer música dos Monarca aqui e mando para todos que estão vindo essa abençoada Rádio Falote. A rádio de Coronavida que conquistou o ouvinte aqui do bairro Bela Vista, Vivaldino de Oliveira. Um bom trabalho, amigão.
0: Alô, Vivaldino. Ah, Zé, bicho, esse é um locutor nato, né? Esse Vivaldino, aliás, ele faz uns prefixos, ele faz umas vinhetas bem caprichadas, né, Tony? De vez em quando ele manda umas pra nós aqui. Um abraço, Vivaldino. Meu amigo Célio de Jesus, nosso grande açougueiro. Ah, Célio, aquele abraço. Bom dia, tamo na escuta, um abraço, um ótimo e abençoado domingo pra você. Valeu, Célio. Tudo de bom, bom domingaço pra você. A Eliane Dalina Flores Pereira também. Bem sintonizada, mandou aqui: abençoado seja o nosso domingo, valeu. E o sogro velho, o Jair Service, né? Tá lá pelhando lá do lado da churrasqueira, bronzeando uma costela, o bicho velho, né? Valeu, Jair, aquele abraço, cara, bom domingo. Só estamos com um problema de lenha, tá? Não temos lenha para fazer fogo, né? Churrasco e coisa errada, né, Jair? Nós é que temos lenha, o que tá faltando é a carne, né, Jair? Um abraço, tudo de bom, bom domingo aí. 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
3: O Cultivando a Tradição fica por aqui, te desejando um ótimo domingo. Na sequência, tem Estação 88.
0: Opa, o Toninho tá querendo me mandar embora. Quando ele não me tira da cama às 5 horas da manhã, nos domingos, ele quer me mandar embora mais cedo, né? Tá tudo certo, né? Mas tá quase na hora, né? Que nem dizia o Orlando Derkoski, toda hora de pegar o chinelo e o boné e dar no pé. Eita. Grande Orlando Derkoski, meu amigo, tudo de bom, um abraço, tá? Com certeza lá ouvindo a gente, né? 10h56, o Jair mandou a foto aqui, rapaz. Três linguiçinhas e um pedaço de costela mesmo no fogo lá, o bicho velho. Azar, Jair. Fartou só a foto da caipira. Aliás, pensa numa caipira boa que você Jair faz, viu, Toninho? É boa mesmo. O homem é pitoco, né? Não sei com quem que ele aprendeu e como é que ele sabe fazer caipira, afinal de contas, só 70 anos de bodegueiro. Eita, o Luciano do Piatti, aquele abraço, mandando um abraço pra nós aqui, o Luciano, aquele abraço, Luciano, pra você também. 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

Você sabe, Toninho, que disse que tinha três mulheres na maternidade, estavam pra ter criança, né? Estavam as mulheres grávidas, estavam pra ter bebê. Uma delas era cigana. Aí na hora do primeiro parto, quando o bebê nasceu, o médico deu uma palmada na bundinha do piazinho e ele chorou. Na segunda mulher foi igual também, né? Deu um tapinha na bunda do nenê e o nenê chorou também. Quando chegou a vez da cigana, o médico deu 5 palmadas no piazinho. Aí a cigana, indignada, perguntou pro médico: ah, doutor, por que que o senhor deu um tapa nos outros meninos e no meu o senhor deu 5 palmadas? O médico respondeu: e se não largasse o meu relógio, dava mais umas 5, 6. E essa aqui, Toninho, diz que um ladrão muito perigoso entrou num banco e fez todo mundo de refém enquanto roubava o dinheiro, né? Aí quando ele já tava saindo, resolveu perguntar para um senhor: você viu eu roubar esse banco? Com a arma apontada. O senhor, com uma voz trêmula, disse: vi sim, o ladrão sem dó. Pá! Deu um tiro, matou o velho. Perguntou para um rapaz do lado: e você? Você me viu roubar esse banco? O rapaz disse: não, eu não vi nada, mas a minha sogra aqui diz que viu tudo. Eba, verdade, né? Com o homem chegou mais cedo hoje, né? Olha lá, falta 1 minuto para as 11. Ai, ai, ai, ai, ai. Então tá bom. E o Abel hoje não quer que eu entre no dele? Não quer que eu entre no teu hoje, meu? Hã? Tá bom, né? Hoje vamos terminar cedo o programa aqui, então, né? 11 horas com pontualidade brasileira, chegamos ao final da nossa mateada, ao final do nosso encontro, ao final do nosso programa. Desejando a todos um bom domingo, uma boa chuva, uma boa dormida para quem vai dormir de tarde, que você tá com uma cara, Bel, que você parece que vai só dar uma dentada numa volta de salame e cair na cama. E Toninho, obrigado também pela força aí. Vamos desejar a todos uma boa semana, cheia de paz, alegria, de muitas realizações. Voltamos só o mês que vem, né? Só em setembro para comunicar com vocês, se Deus quiser, no próximo domingo, tá bom? Gente, vem aí o Abel Quadros e o Estação 88. E nós fechamos o programa por aqui com quem, Toninho? Castração a Pialo com Porcadeia!

0: desejando um ótimo domingo. Na sequência, tem Estação 88.
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Vivida, bom dia, região. Estamos chegando aqui na Palote FM 88,7 com mais um Estação 88, né? A partir de agora, então, até as 13 horas, eu, Abel Quadros, faço a sua companhia, destacando muita música sertaneja, música de banda, música gaúcha, aquela música que você gosta, a gente roda pra você a partir de agora. Conto com a sua companhia, né? E vamos juntos, fazendo sua companhia no almoço de domingo, rodando música, atendendo ao seu pedido. 469-9915-1102. 469-9915-1102. Você pode mandar a sua mensagem de texto, seu áudio, fazendo o seu pedido musical, que é claro que a gente vai atendendo você na medida do possível. A gente vai fazendo a programação, né, junto com você aqui na Palote FM Estação 88. Então, vamos que vamos juntos, a partir de agora, então, musicando a sua manhã de domingo. Está chegando as primeiras músicas aqui na programação da Palote FM para vocês. Iniciando esta manhã hoje, dia 30 de agosto, né, de 2026. Bom dia para vocês. Manhã de chuvosa, né? Manhã de chuva aqui na região.

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9: Agora são 11:17. 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
9: 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Já tem mais música pra vocês, tá bom? 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
9: É a trilha sonora da família reunida pra você. Claro que a gente vai trazendo mais música aqui na programação, porque a gente tem aqui muitos pedidos musical, né? A gente vai atendendo na medida possível. Vamos ver aqui. É, bom dia, meu amigo Robertinho, tudo bem?
13: Bom dia, meu amigo. Opa, Abel Quadros.
9: Opa, ali, como é que tá essa linha
13: aqui
9: leite
13: é o
9: hoje,
13: Robertinho,
9: meu velho?
13: Aqui da linha leite.
9: Que beleza.
13: Tô te pedindo uma música aí, se você puder tocar, pra eu me oferecer pra minha esposa, Noemi dos Santos.
9: Sim.
13: A Barquinha de Ouro.
9: Beleza.
13: Essa rádio aí é uma beleza, nota 10. Quando você tá na rádio, ela fica nota 1000 ainda.
9: Opa, muito obrigado.
13: Alô, meu amigão.
9: Valeu.
13: Obrigado por atendido aí.
9: Um abraço, meu amigo. Tudo de bom. É 1000 por causa de vocês que são ouvintes da Palote, né? Por isso que a nossa rádio fica 1000, né? Um abraço. Obrigado pela companhia de vocês aí na comunidade da Linha Leite também, ouvindo a Palote. Bruno, bom dia, Bruno. Como é que está? Tudo bem? Também está ouvindo a Palote. Vai a próxima seleção para você aí também, tá bom, Bruno? Estou aí no líder, né? E o Neymar?
14: Bom dia, meu amigo Abel.
9: Bom dia, Neymar.
14: Tudo certo,
9: bem?
14: Parceiro?
9: Certo, graças a Deus.
14: Amigo Abel, peço que você toque a música aí com o Baitaca, um gaúcho ao natural. E oferecer essa música aí ao nosso amigo Penteada do bairro São Cristóvão, o pessoal aqui da Baixada e o pessoal do bairro Fleck ali, o seu Isidoro dos Anjos, o seu Vitor, o Tisa e toda aquela turmada gente boa ali. Pessoal lá da Linha Borges.
9: Beleza.
14: E a vocês aí da Palote. Beleza, okay, meu amigo? Aquele abraço.
9: Ok,
14: tamo um abraço. Matando aqui, escutando o seu programaço aí da Palote.
9: Valeu. Um abraço pra você e tudo de bom, né? Obrigado, meu amigo Neymar. Obrigado pela companhia. A Paulina Moraski também, bom dia, Paulina. Um abraço pra você, obrigado pela companhia também, ouvindo a Palote FM, né? Bom dia, amigo Abel, toque pra nós curtirem a música. Irmãos da Lua, Amigos da Estrada, aqui é o Chiquinho do Poço Marismar. Ô, meu amigo Everton Chiquinho aí, um abraço pra você, um abraço pros amigos do Poço Marismar que estão trabalhando, curtindo a Palote, né, Everton? Bom trabalho pra vocês, meus queridos aí, tudo de bom, né? Bom domingo! Claro que assim, já sai essa música pra vocês, tá bom? Bom trabalho. Pessoal do Posto Marismar também, aí na sintonia da Palote. Tem mais pedido aqui, mais ouvido?
2: Oi, Gabriel.
9: Boa tarde, boa tarde, irmãozão.
2: Manda pra nós, antes de ir embora. Um abraço e tudo de bom, hein?
9: Valeu, um abraço, meu amigo.

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Ô, oh, maravilha, maravilha, né? 11 horas e 41 minutos. Estava ouvindo o áudio do meu amigo Nico. Ô, Nico, um abraço, meu querido. Obrigado, obrigado, né? Tá nova, zero bala. Soube que me levaram a minha. Eita, essa semana os homens me levaram a minha bateria do meu carro, né? Que barbaridade, homem dos céus. Que coisa. Agora comprei uma nova, né? Quero ver eles mexer, né? Mexendo nas coisas alheias. É, Nico, obrigado, Nico. Deixei sim, vou já. Vamos lá apagar as luzes. É que eu cheguei meio escuro hoje aqui. Um abraço, Nico. Um abraço, Andréia. Um abração, tudo de bom pra vocês aí, né? Sim, na sintonia da Palote FM, tá bom? Ai, ai, ai, meu Deus do céu. Deixa eu ver aqui quem é que está participando do programa, porque a gente tem intervalo comercial, tem propaganda política e muito mais, né? Na sequência, a gente vai destacando muito mais música pra vocês aqui na Palote FM, né? Meu amigo Clétis, como é que tá aí, garoto? Tudo bem? Tudo tranquilo? Está ouvindo a Palote FM? Deixa eu ver, tá lá no Bom Jesus, né? É isso aí, os amigos que estão ouvindo a Palote FM, estão sintonizados, né? Um abração pra vocês então no Bom Jesus, tá pedindo shot de Guarapuava, tem saudade de shot de Guarapuava, acho que é o Fogo de Chão, né? É, já vamos procurar, daqui a pouquinho a gente roda pra vocês, estamos queimando um osso, tomando uma gelada e ouvindo a Palote, estão fazendo a melhor coisa do mundo, aproveitando bem a vida, ouvindo a Palote aí, um abração, né? A todos os familiares, os amigos aí, tá bom? Meu amigo Clétis, pra você, pro teu pai, pra toda a tua família aí, tudo de bom, né? Obrigado pela companhia de vocês, obrigado pela audiência, tá? A gente, pra Ju também, né? Que está por aí, pra todos vocês, tá bom? É o Anderson, né? Clétis, isso, então tá bom. Um abraço, obrigado pela companhia. Então lá, me mandou uma foto aqui, né? Churrascão de fundamento, eita, um copão ali, que coisa boa, né? É, uhum, então tá bom. Então lá ouvindo a Palote, acompanhando a programação e a gente vai rodar já já a música pra vocês aí, tá bom? A gente vai com o intervalo comercial, falando para vocês da Viva Tech Materiais Elétricos, onde você encontra tudo em materiais elétricos, vendas e posto padrão de energia, consertos em redes 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Vamos que vamos, vamos seguindo aqui na Palote FM, né? Agora 11 horas e 44 minutos, 11:44, já tem música. Atendendo aqui o pedido do nosso amigo Chico, né? O seu Francisco está ouvindo a Palote FM também, né, Chico? Um abraço para você aí, obrigado pela companhia. Já, já a gente atende o seu pedido musical aqui na programação da Palote FM, tá bom?

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1: Mas é claro, se é sucesso, a gente toca aqui. Josiane, minha esposa, um beijão pra você. Um beijo pra minha filha Maju, né? Pra Maria Júlia. Maria Júlia de Andrade de Souza, né? Maria Júlia, como é que tá por aí, Maria Júlia? Tudo bem? Então tá bom, né? Tô

0: tocando o teclado que ganhou da tia Elza. Tá. Maria Júlia, um beijo pra você, pro Enzo também, pro Brian e pra Josiane, né? Estão lá ouvindo a Palote, estão me acompanhando, né? Um abraço, beijão pra vocês e tudo é bom. Daqui a pouco a gente vai rodar o Luan Santana. A Salete também já está dando o ar da graça ali, né, Salete? Registrando também a audiência. Tem mais Dona Maria Helena também por ali, ouvindo a Palote. Uhum. Pessoal de São Roque do Chupim também por ali, né? Bom dia, manda um alô aqui pra nós no São Roque do Chupim. Estamos assando uma carne, tomando uma gelada. Gostaria de ouvir a música do Céu e Cantos. Ofereça pra esposa Rosemary, para o filho Elixon. Então, aqui é o Lindomar Nunes. Ô, Japa, um abraço pra você. Abraço, obrigado pelo carinho, meu amigo Japa. O Lindomar tá lá no São Roque do Chupim, no Vespeiro e Distrito de Pato Branco, também ouvindo a Palote FM. Daqui a pouco a gente vai rodar sim música pra você, né? Então tá bom, tem mais amigos ouvindo a Palote. Daqui a pouquinho a gente vai atendendo a vocês e na medida do possível, né? O Chico também está por ali, né? São Francisco está acompanhando a Palote FM. Seu Francisco Rodrigues, ele pede a música Dando a Mão pra Mulherada, né? Então a gente vai rodar pra você, Francisco. Dando a Mão pra Mulherada, mas cuidado, hein, né? Eita, seu Chico Rodrigues, né? Tá por lá também ouvindo a Palote. Quem também está registrando a audiência aqui é o meu amigo Zé, né? O José Ricardo está ouvindo. Zezinho, né? Zezinho Ricardo, um abraço pra você. O Kelvin também, o Clebinho, a família toda. A família Ricardo, um abraço. Ele está pedindo uma do Corpo e Alma. Pode ser essa, meu amigo Zezinho? Um abraço pra vocês aí.
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2: Maravilha, maravilha, né? Que bom saber que você está aí do outro lado, né? Ouvindo a Palote FM pra você, um grande abraço. A gente vai fazendo a sua companhia no almoço de domingo, né? Agradecendo a audiência, né? Pedrão Queiroz, um abraço pra você. A Leoni e o Jairão também, um abraço pra vocês aí. A dona Salete Vaslavic, um abraço. Minha comadre Paula, meu compadre Lauri, meu afilhado Gabriel, um abraço. Tudo bom pra vocês aí. E o Aldrei tá lá em Morretes. Aldrei, como é que está por aí? Arielle, também os demais familiares, né? O Anthony, todos vocês e tudo de bom. Matias também em Paranaguá. Carlos em Guarapuava, a Márcia também em Guarapuava, meu cunhado Carlinhos abraçando vocês, abraço todos aí de Guarapuava também. Obrigado pela companhia. Por falar em Guarapuava, já sai os caciques cantando pra você, Guarapuava. Eita, atendendo meu amigo Anderson, o popular Cletes, o homem que vende carro mais barato do Brasil, que está também ouvindo a Palote FM, né? Então tá bom, né, Cletes? Eita, que maravilha, tá bom? A gente já vai rodar música pra vocês neste bloco musical que vem na sequência, tá? 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Já música, então vamos preparando. Tem Rio Azul, tem Cantando para Guarapuava, tem Franguinho na Panela, tem tanta música bonita para vocês aí que estão sintonizados na Palote FM. Temos ouvintes, temos pessoas também registrando a sintonia. Claro que a gente vai falando com vocês na medida do possível, né? Fala comigo,
3: bom
2: Vinícius.
3: Dia, Deus, bom dia, bom dia. É o Vinícius.
2: Ô, Vini.
3: Estamos aqui no Bar da Miranda, aqui no Caçador.
2: Aí sim.
3: Se possível, toca música do Paraná pra nós. Paraná. Chorei na camisa.
2: Chorei na camisa.
3: Um abraço, bom domingo.
2: Valeu, um abraço, Vinícius. Já daqui a pouco a gente roda pra você, né? Tem mais ouvintes. Meu Deus do céu, verdeou tudo ali, né? Vamos achando aqui agora. Tá ali, a Josiana está pedindo aqui Luan Santana. Deus é muito bom, né, Josiana? Oferecendo lá pro papai, pra mamãe. É, isto lá. Também ela oferece para o Enzo, para o Braio, para a Maria, para todos aí que estão ouvindo, ligadinhos na Palote FM, para toda a família e para o seu Debrair, dona Catarina, que também estão ouvindo lá no Jabuticabal, né? Então tá bom. Um abraço, Josiane. Minha esposa, obrigado pela audiência. Um beijão para você. Deixa eu ver quem mais está ouvindo aqui. No bairro São José, o Everton dos Santos. Everton, um abraço para você no São José também, registrando a audiência. Obrigado pela companhia, né? Obrigado pela audiência, você e a família que também estão sintonizados, né? Everton dos Santos no São José, que também acompanha. A Salete também está ouvindo. A Salete, fala comigo.
4: Salete. Bom dia, Abel. Bom dia, tudo Salete. Bem? Viu, Abel? Podia mandar uma música pra nós aqui de casa. Estou aqui te escutando. Viu? Pode ser aquela Deus, Mariana, já vou embora. Não lembro quem que canta, Abel. E um bom domingo pra você, tá bom? Pra tua família. Beleza, Abel?
2: Um abraço,
4: tudo bom.
2: Salete, pra você e pro Adão, pra família aí também. Obrigado pela companhia de vocês que estão na sintonia da Palote FM. O seu Davi também está participando. O Eloir também está participando, o Josi também está participando, a Irene Bairro também está participando, a Vera Ramos também está participando. Tem muitos ouvintes aqui que estão sintonizados na Palote FM que também estão participando do programa, né? Então tá bom, vocês, nosso muito obrigado pelo carinho, pela sintonia. A mana, né? A minha mana também está me ouvindo, não esqueci você não, minha mana. Eu jamais vou esquecer de você e do seu Zé aí, tá bom? Beijão no coração de vocês. Eu estava preparando aqui daqui a pouco pra gente rodar uma do Teixeirinha, né? Lá pra vocês, mas vai o abraço desde já, obrigado pela companhia, né? Então tá ali, a Isabel Soares também está também ouvindo a Palote, está também dando um positivo que está acompanhando. Matheus.
5: Olá, Abel, bom dia.
2: Bom dia,
5: Matheus. Tudo certo aí? Manda um abraço aí pra família Dias aí.
6: Fazer também
5: os seus idosos, o Interveio,
6: o chefe. Produtos lá também.
5: Bom domingo, vocês aí.
2: Valeu.
5: Toca aí pra mim. Franguinho na panela. Já
2: conhece. Valeu, Matheus. Família Dias, seu Isidoro. Vitinho, Ditinho, a Dona Tere, todos os ali que estão reunidos ouvindo a Palote, um abração. Então a gente vai fazer uma seleção bem bacana aqui pra vocês, do Luan Santana, Deus é Muito Bom, cantando pra Guarapuava, Franguinho na Panela e Rio Azul.

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10: Bom dia, Abel. Tudo bem? Viu, Abel? Podia mandar uma música para nós aqui de casa. Estamos aqui te escutando. Viu? Pode ser aquela Deus, Mariana, já vou embora. Não lembro quem que canta, Abel. E um bom domingo para você, tá bom? Pra tua família. Beleza, Abel? Tudo bem?

0: Maravilha, maravilha, né? Que bom saber que você está ouvindo a Palote FM. Já já tem mais música para vocês, tem intervalo comercial, tem muita música ainda até as 13 horas aqui na programação da Palote FM. Obrigado a você pelo carinho e pela audiência. Dona Isabel Bongrátis, família também, sempre ouvindo a Palote. Um abração, tudo de bom. Obrigado pelo carinho e pela audiência. Ô Júnior, um abraço para você, para Fabi, pro Kevin, também Guarapuava, ouvindo a Palote, está pedindo aqui a música do JM, né? Daqui a pouquinho a gente vai rodar, não suportei a despedida, tá bom, Júnior? Deixa eu ver aqui quem mais. O último baile pro Josi, que também está ouvindo a Palote, né, Josi? Também. É isso aí, tem muita música bonita para vocês que estão ouvindo a nossa programação. Nosso muito obrigado. Aqui a Maria Helena está ouvindo, né, Maria Helena? Deixa eu me achar aqui com a Maria Helena, né? Ela está registrando a sintonia. Deixa eu ver aqui também quem está me mandando um bom dia ali. Bom dia, a Ivani, né? Ivani, bom dia para você e para a família aí também. Tudo de bom, né? Ouvindo a Palote FM, o Valdecir também da Silva está ouvindo a Palote. Tá me mandando um bom dia também. Daqui a pouco a gente roda a música para ele. A Isabel Soares também. Bom dia, Isabel. Um abraço também para você. Obrigado pela companhia. A Vera Ramos também está mandando um abraço para todos lá de Guarapuava que também estão vindo a Palote. A Irene Bairro também. Irene, vai para você. Bom dia, tudo bem? Roda uma música bem boa de banda e quero ouvir. Abraço, Irene Bairro. Valeu, Irene. Tudo de bom para você. Obrigado pela companhia também. O Eloir também. Bom dia, Bel. Aqui é o Eloir. Estou na casa da dona Maristela. Uhum. A mãe do Anderson comendo uma carne, ouvindo o teu programa e tocando uma gaita. Opa ali, o povo bom aí, né? Um abraço, obrigado pela companhia de vocês aí, né? Gaiteiro, velho. Os gaiteiros, né? Então teve encontro de gaita aí. Um abração, tudo de bom pra vocês. Obrigado pelo carinho, pela sintonia. Estão lá preparando um churrascão, ouvindo a Palote, tocando gaita. Aí sim, bom demais, né, Luiz Gaiteiro? Um abraço. O Josi Bozanel também está em Vilhena. Bom dia, estamos na escuta do programa aqui em Vilhena. Um abraço para todos os familiares Bozanel, Felipe, Vanelli. Toque o último baile, abraço, solzão por aqui. Aqui é chuva, né? E por lá está sol lá em Vilhena, Rondônia. Um abraço, bom domingo para vocês aí também que estão sintonizados. A Maria Helena diz ali, bom dia, Bel, tudo bem? Sou ouvinte de todos os domingos desse simpático programa. Quero oferecer todo o programa de hoje para os irmãos, para as irmãs e para todos os meus familiares, para todos os ouvintes desse programa. Peço a música Rio Azul. Uhum. Agradeço por atendido, um ótimo domingo a todos, um abençoado domingo a todos também. Deus abençoe você, Abel, e toda a sua família. Abraço. Valeu, Maria Isabel, aliás, Maria Helena, né? Um abraço para você, tudo de bom. Obrigado pela companhia. Você pediu, a gente roda o Rio Azul aqui na programação da Palote FM também, que na sequência, né? Já já a gente roda a música para você que está sintonizada, né? Está ouvindo a Palote aí. A gente agradece, né? Obrigado pela companhia, pela audiência. Deixa eu ver quem também está ouvindo, o meu amigo Manza, né? Ô Manza, um abraço para você aí também. Está sempre acompanhando você, o Cauê, né? Está sempre também ouvindo a Palote FM, o Manza Motoboy. Obrigado pela companhia também, sempre na sintonia da Palote FM. Nosso abração todo especial para vocês, né? Agora 12:27, vamos ao intervalo comercial, né? Depois, na sequência, a gente volta atendendo os pedidos de vocês e rodando muito mais música aqui na programação da Palote FM.
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0: Rio Azul, alô Claudinho, alô Elza, alô dona Dinancir, um abraço pra vocês aí, sempre ouvindo a Palote, né, Claudinho dos Fretes, um abraço, família toda aí que também sempre acompanha a Palote. Meu amigo Café, o Leomar, sempre ouvindo a gente, o Marco Aurélio também, um abraço pra vocês, tudo de bom, bom domingo.

0: Aí, música bonita, o Josi, né? Ouvindo a Palote, os amigos lá de a família Bozanel, a família Dias também. O Josi está lá em Vilhena, Rondônia, ouvindo a nossa programação. Não sou muito obrigado aí pela sintonia também de vocês. Família Felipe, né? Opa, família Dias, um grande abraço, tudo de bom pra
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0: É o Estação 88 com vocês, né? Ouvintes da Palote, obrigado pela companhia, pela audiência de vocês, a gente agradece todos, né? Agora são 12 horas e 44 minutos. Meu tio Neguinho está ouvindo, tia Tassi também, o pessoal da linha Borges, um abraço para vocês, estão acompanhando a Palote FM, registrando a audiência, me mandaram uma foto aqui, um churrascão, né? Estão lá ouvindo a Palote, um abração, tudo de bom. Vamos seguindo em frente também, quem mais está me mandando aqui, deixa eu ver aqui um recado. Bom dia, Bel, aqui é o Cláudio da Silva da linha Borges, roda qualquer música pra nós aqui. Valeu, Cláudio da Silva, também está acompanhando a gente na linha Borges, obrigado pela companhia. Também um abraço lá pro Julinto e o Vander também na linha Borges, que também estão sempre ouvindo a Palote. Família Graf também, um abraço pra vocês, obrigado pela companhia, obrigado pela audiência, estão sempre sintonizados na Palote FM. Meu sobrinho Júnior também está ouvindo em Guarapó, está pedindo, não suportei a despedida com o musical JM, a gente vai ver se dá tempo de entrar roda assim pra você, né? Obrigado pelo carinho, pessoal de Guarapó.

0: Marilda, está ouvindo a Palote FM, né, Marilda?
1: Uhum.
0: Quem mais está aqui? Bom dia, uma música para o pessoal de Vilhena, Rondônia, estamos na escuta, Marlene Vanelli, o Jove de Coronel Vivido e o Juliano estão mandando um abraço, então, valeu Marlene, mandando um abraço para todos de Vilhena, Rondônia, que também estão sintonizados na Palote. Deixa eu ver aqui como é que está aqui o Valdecir, fala comigo, Valdecir.
2: Bom dia, Abel, como é que você está? Tudo certinho contigo aí?
0: Tudo certo.
2: Viu? Mande uma música aí pra nós escutar. Pode ser do Lei Laura. A escolha tua.
0: Vai a próxima, beleza? Então, pra vocês. Vai essa até próxima mais. Seleção, tá bom, Valdecir? Um abraço pra você. Obrigado pela companhia, o Valdecir da Silva também ouvindo. A Mana e o seu Zé também estão ouvindo a Palote, né? Um abraço pra vocês aí também, tudo de bom. Obrigado pela companhia, tudo de bom, Deus abençoe. Meu amigo Vanelli, um abraço. Vanelli Açougueiro aí, um abraço pra você. Tio Nenê também, um abraço. Obrigado pela audiência. E o Moraes, como é que tá, Moraes? Um abraço também aí, né? Pedro Moraes, obrigado pela companhia. A Tina, seu Hilário também, um abraço pra vocês. Obrigado pela audiência. Meu amigo Lori Ramon também, o baixinho lá no Primavera 1, um abraço pra você. Obrigado pela companhia. Meu amigo marinheiro, esposa dele também, um abraço, obrigado pela audiência. O Chico também, alô Chico, um abraço pra você também, toda a família aí, obrigado pela audiência. O Fofo da Autocar também, o Carlinho da Autocar, todos vocês, obrigado pela companhia, estão sempre sintonizados na Palote FM.

bonita pra vocês na Palote FM, né? Obrigado, obrigado. Obrigado, Deus. Obrigado a você, né? Obrigado a todos pelo carinho, pela audiência. Obrigado a você que participou aqui da programação. A gente volta no próximo domingo com mais um Estação 88, tá bom? Eu vou encerrando o programa de hoje, deixando um abraço meu amigo Jaime Vanelli. Ele diz: boa tarde, amigo, roda uma música para o meu pai, o Ivo Vanelli. Valeu, Jaime, valeu, Ivo. Um abraço para vocês aí também. Obrigado pela companhia, né? Estão sintonizados na Palote FM, também ouvindo a programação. A gente vai encerrando o programa porque vem aí o RBJ e muito mais música aqui na programação da Palote FM, né? Deixa eu ver quem mais aqui, os amigos que estão sintonizados na Palote, né? A gente vai encerrando o programa de hoje, deixando um abraço de Abel Quadros na Central Técnica, no atendimento também do WhatsApp, na locução, né? E também na sonoplastia do programa de hoje, né? É, a gente volta no próximo domingo com muito mais música para vocês aqui na programação. A gente vai encerrando então, deixando essas últimas músicas aqui para vocês. Peço desculpa a você que a gente não conseguiu atender, né? E a gente deixa de um modo especial então nesta última seleção de música para todos vocês, nossos queridos ouvintes que estão sintonizados aqui na Palote FM. Fiquem ligados que vem aí RBJ e muito mais música. Até domingo. Tchau, tchau. Fiquem com Deus.

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Então, vou na volta de Fusca agora com Daniel, convidar você que tá ligado com a gente também pela Palote FM de Coronel Vivida, você de Coronel Vivida, gosta de um Fusca, gosta de uma caroninha de Fusca, vamos com Daniel, você que também tá com a extra de Chopinzinho, Chopinzinho todo, vamos entrar todo mundo no Fusca aí, Coronel Vivida, Chopinzinho, Francisco Beltrão.

0: Graças a Deus, né? Vida boa, Vitor e Léo.
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0: Perfeita para o seu domingão. Liguei pra dizer que te amo, João Mineiro e Marciano.
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0: É música para acompanhar a sua tarde depois do almoço. Luan Santana, tudo o que você quiser.

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Antes, César e Paulinho, você é tudo que pedi a Deus. Teve tudo que você quiser com Luan Santana, Eduardo Costa, Imagina Eu, música nova de Eduardo Costa, Imagina Eu, Vida Boa, Vitor e Léo. Teve a saudosa Maloca, que você matou saudade também, Voo de Fusca. Muito bem, podem desembarcar do Fusca aí, vamos tomar uma aguinha rapidinho, daqui a pouquinho depois. Depois do intervalo aqui, a gente volta aqui com muito mais músicas e você participando com a gente. Muito obrigado pela sua participação. 26010500, continue mandando aí seu recadinho, conta como é que tá o seu domingão, como é que tá o clima, como é que tá a situação. Conta aí pra gente, divide aí, divide com

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1: RBJ, João Bosco e Vinícius, Zezé de Camargo e Luciano, me leva pra casa.

0: dia, Lavana Prado, Maiara e Maraíza.
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0: Esse é o nosso matinê de domingão. Canta, toca, vamos dançar. Gino e Geno.

0: BJ, escrito nas estrelas com TT Espíndola, né? Pra quem curtiu essa música aí, matando saudade, voltando no tempo, viajando com TT Espíndola, na década de 80, escrito nas estrelas. Antes teve também Ela Chorou de Amor com Gino e Geno, Cobaia, Lauana Prado, Maiara e Maraísa, Cachaceiro, Eduardo Costa pro Ricardo. Também teve João Bosco e Vinícius, Me Leva Pra Casa. Lembranças com Kátia, Sonhando, Rick Renner, Amigo Taxista. Daqui a pouquinho eu trago mais som pra você e você continue participando, mandando a sua mensagem 26010500 pra você que tá acompanhando a gente em Chopinzinho, nessa cidade maravilhosa de Chopinzinho, toda a região, né? O interior de Chopinzinho. Muito obrigado pela sua companhia nesse domingo. Sem você não é possível ter o Conexão RBJ. Muito obrigado pela sua companhia. Você que tá ouvindo pela Extra FM de Chopinzinho e você também que tá ligado com a gente, sempre acompanha, tá sempre curtindo a gente em Coronel Vivida, né? Coronel Vivida, você de Coronel Vivida, a região toda, interior de Coronel Vivida também, você que mora na roça, você que mora na cidade, você que tá no seu sítio, muito obrigado pela sua companhia. Pessoal da Onda Sul também, muito obrigado.
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2: RBJ, Guilherme Santiago, boa tarde.

0: Outro no Conexão RBJ, Chama da Paixão com Jane Duboc. Antes, Corpo e Alma com Chico Rei Paraná, Alucinação, Amado Batista, Chovendo Estrelas com Guilherme Santiago, Louco por Ela, Christian Ralph versus Simples, Chimarrutes, Fora do Eixo, Hugo Pena e Gabriel. Daqui a pouquinho você vai entrar no eixo. Tem muita música boa pra você aqui. Daqui a pouquinho eu vou trazer Jorge Matheus. Não sai daí não, é rápido.
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0: muita alegria, energia pra fim de semana, sexy eyes.
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0: Ele só repetiu o que eu falei, né, o locutor? Skank acima do sol. Boa tarde.

RBJ, fim de semana fica muito melhor com boa música. Meu amigo Pedro Raul Seixas. Só falta você com Jorge Mateus, também Acima do Sol, Skank, Los Hermanos, Ana Júlia, teve Sexy Eyes, We Feel, Mega Sena do Amor e daí ganhou, Tradição, Chama da Paixão, Jane do Boc, teve Chico Rei Paraná, muita música pra você aqui no... Nessa tarde, no Conexão RBJ, domingo, com muita música boa pra você. E você continua participando, mandando a sua mensagem 26010500.

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0: de bem com a vida, Rio Negro e São Limões, com Conexão RBJ.
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0: Só música boa no ar, chegando inimigos da HP tipo Fiona.

0: RBJ Anunciação, Michel Teló, coisa boa, né? Música bonita. Nessa tarde de domingão, cai bem, né? Vai bem pra nossa tarde. Teve também Tânia Mara com Alexandre Pires. Cantaram bonita essa dupla aí, Não Me Ame. Tá? Não é pra me amar. Ri, ri, ri com Sandra, Tipo Fiona, Inimigos da HP, Tudo Azul, Lulu Santos, De Bem com a Vida, Rio Negro e Solimões, Love Me Like You Do com Ellie Goulding. Muito bem. Então, daqui a pouquinho eu volto com mais pra gente tocar muito mais músicas pra você, mais meia hora só de músicas, e você também, conto com a sua participação. Você é meu convidado especial, 26010500. Volto rapidinho.
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0: Cool Jam, Robbie Williams, pra gente se despedir. Vou deixando mais duas pra vocês aqui pra fechar o meu horário. Tem Undercover, tem Lia. E a gente se fala amanhã à noite, amanhã a partir das 10 da noite, que tal, hã? Tem Túnel do Tempo amanhã. Bom final de semana pra você, bom final de domingão pra você, essa tarde maravilhosa. Continue acompanhando a nossa programação, continue com o Conexão RBJ. E a gente se fala amanhã. Bom início de semana, até mais.
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Finaleira do mês, dia 30 de agosto, já chegando por aqui, da segunda parte do nosso Conexão RBJ, continuando nossa programação feita especialmente pra você, com esse som aqui, ó. Atitude 67.

0: NX0 com Mais Além, antes Jorge Benjor, País Tropical, Charlie Brown Jr. Agora 4:29, você ouvindo Conexão RBJ. 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

com The Hotel California, agora às 5:30 da tarde, conexão RBJ, teve região urbana em descendo, a lá com My Life Is Going On, a participação de Jetlag Music, Hot Kill and ADD. Agora, 5:30 da tarde, vamos juntos, nosso conexão, e você participa no 26010500.

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com muita fé, rezemos juntos a oração pelas vocações 2, na página 62 do livrinho. Jesus, Mestre Divino, que chamasse os apóstolos a vos seguirem, continuai a passar pelos nossos caminhos, pelas nossas famílias, pelas nossas escolas, e continuai a repetir o convite a muito de nossos jovens. Dai força para que vos sejam fiéis como apóstolos leigos, como sacerdotes, como religiosos e religiosas, para o bem do povo de Deus e de toda a humanidade. Uma abençoada celebração a todos.

0: aos irmãos que aqui presentes e aos que nos acompanham através da Rádio Vicente Palotti, boa noite. Colocamos as intenções que trazemos no coração perante nosso Deus e rezemos pelas intenções depositadas na urna. Irmãos e irmãs, louvado seja Deus, o Pai, que nos reuniu no amor de seu Filho Jesus. Hoje recordamos o Dia Nacional do Catequista. Louvamos o Senhor por despertar mulheres e homens para anunciar a palavra de Deus e a fé da comunidade nos corações de seus filhos e filhas. Celebramos com fé e piedade este dia do Senhor. Iniciamos esta celebração com muita fé, cantando.
1: Número 25.

0: Em nome do Pai, do Filho e do Espírito Santo.
1: Amém. Amém.
0: A graça de nosso Senhor Jesus Cristo, o amor do Pai e a comunhão do Espírito Santo estejam sempre convosco.
1: Bendito seja Deus que nos reuniu no amor de Cristo.
0: Nós nos alegramos hoje em podermos celebrar juntos. Já celebramos na parte da manhã e neste momento também o Dia Nacional do Catequista, né? Então queremos rezar por todos os nossos catequistas, pela missão, pela doação, e que também possam encontrar sempre muita receptividade nas famílias, né? Os pais. Catequese é a família e catequista que fazem juntos, né? Então vamos rezar pelos nossos catequistas. Hoje também é o Dia Mundial do Perdão, né? Então, esta palavrinha tão importante na nossa vida, perdão. E queremos pedir perdão e acolher a misericórdia do Pai cantando junto.
2: 42.

0: Deus Todo-Poderoso, tenha compaixão de nós, perdoe os nossos pecados e nos conduza à vida eterna. Amém.
1: 68.

0: Oremos. Deus onipotente, fonte de todo dom perfeito, semeai em nossos corações o amor ao vosso nome e, estreitando os laços que nos unem convosco, fazei crescer em nós o que é bom e guardai com amorosa solicitude o que nos destes. Por nosso Senhor Jesus Cristo, vosso Filho, que é Deus, e convosco vive e reina na unidade do Espírito Santo por todos os séculos dos séculos.
1: Amém. Irmãos e irmãs, disponhamos os nossos ouvidos e o nosso coração para acolher o dom da palavra de Deus.
2: Leitura do livro do profeta Jeremias. Seduziste-me, Senhor, e deixei-me seduzir. Fostes mais forte, tiveste mais poder. Tornei-me alvo de irisão o dia inteiro. Todos zombam de mim. Todas as vezes que falo, levanto a voz, clamando contra a maldade e invocando calamidades. A palavra do Senhor tornou-se para mim fonte de vergonha e de chacota o dia inteiro. Disse comigo: não quero mais lembrar-me disso, nem falar mais em nome dele. Senti então dentro de mim um fogo ardente a penetrar-me o corpo todo. Desfaleci, sem forças para suportar. Palavra do Senhor.
3: Graças a Deus.

sois vós, ó Senhor, ó meu Deus, desde a aurora, ansioso vós busco. A minha alma tem sede de vós, minha carne também vos deseja, como terra sedenta sem água.

assim contemplar-vos no templo, para que vossa glória e poder, vosso amor, vale mais do que a vida, e por isso meus lábios vos louvam.

Quero, pois, vos louvar pela vida e elevar para vós minhas mãos. A minha alma será saciada, como é grande o banquete de festa. Cantará alegria em meus lábios ao cantar para vós meu louvor.

para mim foste sempre um socorro. De vossas asas a sombra eu exulto. Minha alma se agarra em vós. Com poder vossa mão me sustenta.

carta de São Paulo aos Romanos. Pela misericórdia de Deus, eu vos exorto, irmãos, a vos oferecerdes em sacrifício vivo, santo e agradável a Deus. Este é o vosso culto espiritual. Não vos conformeis com o mundo, mas transformai-vos, renovando vossa maneira de pensar e de julgar, para que possais distinguir o que é da vontade de Deus, isto é, o que é bom, o que lhe agrada, o que é perfeito. Palavra do Senhor.

0: O Senhor esteja convosco.
1: Ele está no meio de nós.
0: Proclamação do Evangelho de Jesus Cristo segundo Mateus.
2: Glória a vós, Senhor.
0: Naquele tempo, Jesus começou a mostrar a seus discípulos que devia ir a Jerusalém e sofrer muito da parte dos anciões, dos sumos sacerdotes, dos mestres da lei, e que devia ser morto e ressuscitar no terceiro dia. Então Pedro tomou Jesus à parte e começou a repreendê-lo, dizendo: Deus não permita tal coisa, Senhor, que isto nunca te aconteça. Jesus, porém, voltou-se para Pedro e disse: Vai para longe, Satanás. Tu és para mim uma pedra de tropeço, porque não pensas as coisas de Deus, mas sim as coisas dos homens. Então Jesus disse aos discípulos: Se alguém quer me seguir, renuncie a si mesmo, tome a sua cruz e me siga. Pois quem quiser salvar a sua vida vai perdê-la, e quem perder a sua vida por causa de mim vai encontrá-la. De fato, que adianta ao homem ganhar o mundo inteiro, mas perder sua vida? O que poderá alguém dar em troca de sua vida? Porque o Filho do Homem virá na glória do seu Pai com os seus anjos, e então retribuirá a cada um de acordo com a sua conduta. Palavra da salvação.
2: Glória a vós, Senhor.
0: Podemos sentar, estimados irmãos, irmãs, também quem nos acompanha através do rádio. Momento muito especial para nós também, este, dentro da celebração, a partilha da palavra do Senhor. E hoje nós temos a alegria de celebrarmos o Dia Nacional do Catequista. Vejam, né? Catequista não é somente aquele que transmite conhecimento, mas sobretudo procura fazer com que o catequizando, juntamente com a família, possa ir vivenciando esta palavra e vai tocando no seu coração. Isso é o mais importante, né? E vejam, nós hoje também na primeira leitura, o profeta Jeremias, né? É bom termos presente que um pouco antes, né, do trecho de hoje, aparece bem, né? Jeremias, ele sofreu muito, ele foi chamado pelo Senhor justamente para ir lá em Jerusalém, né? E tocar, né? O rei Joaquim, aquele povo que não estava seguindo a lei do Senhor, né? Estavam fazendo festa, construindo palácios e tudo mais, né? E Jeremias é chamado para ir lá e apontar o dedinho para eles, né? Por isso ele sofreu muito, foi preso, perseguido, quase morreu, né? E aí depois ele aí começa a leitura de hoje, né? Seduziste-me, Senhor, e eu me deixei seduzir. Vejam, uma expressão muito forte: seduziste-me, Senhor, né? Quer dizer, Jeremias sentiu-se profundamente tocado no seu coração. Mas, diante das dificuldades pelas quais ele passou, ele começou a também desanimar, né? Nós vimos na sequência, né? Ele falou: bom, mas eu nem tenho mais vontade de anunciar, né? Eu também quero, né? O meu povo não me compreende, me persegue e tudo mais, né? Mas ele se mantém firme. No final da leitura ele diz: o Senhor faz com que eu persevere, né? As dificuldades, as perseguições, o desentendimento, ele queria abandonar a missão, né? Ele diz: olha, chega, para mim chega, né? E aí de repente ele sente esse toque especial. Gente, muitas vezes pode acontecer conosco também, né? A gente às vezes desanima como catequista, como ministro, como isso, como aquilo, né? Essas diversas atividades que nós fazemos, né? A gente tem vontade de chutar o balde também, chega, não adianta, né? E então é um momento, sempre que a gente vai desistir de algo importante que a gente está fazendo, sempre é bom pensar bem. Perseverança. E somos chamados a perseverar no bem, né? Veja, Jeremias sofreu, como eu disse, tinha tudo para cair fora, mas perseverou no bem, né? Fazer o mal, todos nós sabemos, né? E agora São Paulo diz, na segunda leitura aos Romanos, ele diz, não, o Senhor é rico em misericórdia, ele nos perdoa, nós temos que acolhê-lo, abrir o coração. Por que ficar fechados? O Senhor nos perdoa, rico em misericórdia. Gente, hoje é o Dia Nacional do Perdão. Gostaria de fazer um pedido muito especial para vocês. Também quem está nos acompanhando através do rádio, né? Não vamos fazer do nosso coração um depósito de mágoas, de ódio, de raiva. Isso só atrapalha a nossa vida. Vamos procurar viver o perdão. Alguma coisa não está legal lá em casa, entre nós, o casal, vamos conversar, vamos nos perdoar, família, os filhos, vizinhos, parentes, amigos, sei lá, né? Nós estamos guardando raiva, ódio no nosso coração, somos chamados a perdoar. Eu já dizia de manhã, a gente guardar raiva, ódio no coração é como a gente tomar veneno e querer que o outro morra. Por isso é muito sério hoje, né? É o dia do perdão e que nós possamos realmente vivenciar isso no nosso coração, né? Então, vamos procurar fazer o nosso exame de consciência também. E no evangelho, Jesus está indo para Jerusalém com os discípulos, caminhando, né? E começou a falar para eles, olha, eu vou chegar lá em Jerusalém, eu vou ser perseguido, eu vou sofrer, eu vou morrer, mas eu vou ressuscitar. E aí o Pedro diz, ó, vem cá, companheiro, né? Vem cá, companheiro. Isso aí não te aconteça nunca. Nem deve ir para Jerusalém, em outras palavras, né? Isso nunca te aconteça. E aí, então, o que Jesus disse para ele? Sai daí, Satanás, né? Vai para lá. Você não está pensando como Deus, você está pensando como os homens. Afasta-te de mim. Você, para mim, é uma pedra de tropeço. Nossa, pegou firme, né? Vocês escutaram bem o evangelho? Pegou firme, né? Porque Pedro achou de fazer uma grande coisa, mas ali ele estava fazendo um pouco o papel do demônio, né? Dizendo, não vai, não assuma, cai fora, preserve a sua vida. Então vocês vejam, Pedro ainda não está entendendo da missão. Por isso, quando recebeu a chave no domingo passado, Jesus disse, vocês não precisam falar nada para ninguém ainda. Vamos ficar quietos. Como que, de fato, Jesus estava sentindo que eles não estavam preparados, né? Então Pedro hoje também, né? Ele faz essa pergunta. Agora Jesus disse, quem quer me seguir? Tome a sua cruz e siga-me. Vejam, despojamento, entregue. A gente viver a palavra de Deus, a fidelidade, o amor, a gente passa por muitos desafios. Lutamos contra o mal, né? O bem e o mal. E vai vencer aquilo que nós mais alimentamos no nosso coração, né? Então, o grande convite para nós também é nós também, juntamente com Cristo, carregarmos a nossa cruz, não em vista da morte, mas em vista da libertação e da vida. Creio.
1: Pai Todo-Poderoso, Criador do céu e da terra, e em Jesus Cristo, seu único Filho, nosso Senhor, que foi concebido pelo poder do Espírito Santo, nasceu da Virgem Maria, padeceu sob Pôncio Pilatos, foi crucificado, morto e sepultado, desceu à mansão dos mortos, ressuscitou no terceiro dia, subiu aos céus, está sentado à direita de Deus Pai Todo-Poderoso, de onde há de vir julgar os vivos e os mortos. Creio no Espírito Santo, na Santa Igreja Católica, na comunhão dos santos, na remissão dos pecados, na ressurreição da carne, na vida eterna. Amém.
0: Irmãs e irmãos, peçamos a Deus Pai que escute as nossas preces e, segundo a sua bondade, atenda aos nossos pedidos. A nossa resposta será: nós vos rogamos, ouvi-nos.
2: Nós vos rogamos, ouvi-nos.
3: Pela Igreja do Senhor, para que não perca a coragem e a audácia evangélica diante das oposições e perseguições, mas se espelhe em Cristo Jesus, rezemos.
2: Nós vos rogamos, ouvi-nos.
3: Por todos os nossos fiéis dizimistas e também por aqueles que ainda não são, que sejam tocados pelo Espírito Santo e sintam a graça de ser um evangelizador e servir a Deus e aos irmãos, rezemos.
2: Nós vos rogamos, ouvi-nos.
3: Por todos os que sofrem por causa do mal cometido por parte de membros da comunidade eclesial, para que encontrem na própria Igreja uma resposta concreta às suas dores e aos seus sofrimentos, rezemos.
2: Nós vos rogamos, ouvi-nos.
3: Por todos os catequistas que doam boa parte do seu tempo repassando os conhecimentos bíblicos às crianças, jovens e adultos com tanto amor, que Deus lhe dê saúde e sabedoria, rezemos.
2: Nós vos rogamos, ouvi-nos.
0: Concedei, ó Deus, que pela força de vossa palavra saibamos seguir a Jesus no caminho da cruz e sejamos revivificados pela sua ressurreição. Por Cristo nosso Senhor.
2: Amém.
4: 422.

0: e orai, irmãos e irmãs, para que o meu e o vosso sacrifício seja aceito por Deus Pai Todo-Poderoso.
1: Receba, ó Senhor, por tuas mãos este sacrifício, para a glória do seu nome, para o nosso bem e de toda a Santa Igreja.
0: Este santo sacrifício, Senhor, nos traga a perene bênção da salvação e vosso poder leve à plenitude o que celebramos no sacramento. Por Cristo nosso Senhor. Amém. Amém. Quem tem o folheto, acompanha pelo folheto no livro de Cantos após o Santo, na página 27. O Senhor esteja convosco.
1: Ele está no meio de nós.
0: Corações ao alto.
1: O nosso coração está em Deus.
0: Demos graças ao Senhor, nosso Deus.
1: É nosso dever e nossa salvação.
0: Na verdade, é digno e justo. É nosso dever e salvação dar-vos graças sempre em todo lugar, Senhor, Pai Santo, Deus Eterno e Todo-Poderoso, por Cristo Senhor nosso. Nascendo, ele renovou a antiga condição humana, sofrendo a paixão, apagou nossos pecados, ressurgindo dos mortos, concedeu-nos a vida eterna, subindo a vós, ó Pai, abriu-nos as portas do céu. Por isso, com a multidão dos anjos e dos santos, entoamos um hino de vossa glória, cantando a uma só voz.

0: Na verdade, ó Pai, vós sois santo e fonte de toda santidade. Santificai, pois, estes dons, derramando sobre eles o vosso Espírito, a fim de que se tornem para nós o corpo e o sangue de nosso Senhor Jesus Cristo.
1: Enviai o vosso Espírito Santo,
0: estando para ser entregue, e abraçando livremente a paixão, Jesus tomou o pão, pronunciou a bênção de ação de graças, partiu e o deu a seus discípulos, dizendo: tomai todos e comei, isto é o meu corpo que será entregue por vós.

Do mesmo modo, no fim da ceia, ele tomou o cálice em suas mãos e, dando graça, o entregou a seus discípulos, dizendo: tomai todos e bebei. Este é o cálice do meu sangue, o sangue da nova e eterna aliança, que será derramado por vós e por todos para a remissão dos pecados. Fazei isto em memória de mim.

0: Mistério da fé. Anunciamos, Senhor, a vossa morte e proclamamos a vossa ressurreição. Vinde, Senhor Jesus.
1: Celebrando, pois, o memorial da morte e ressurreição do vosso Filho, nós vos oferecemos, ó Pai, o pão da vida e o cálice da salvação e vos agradecemos porque nos tornaste dignos de estar aqui na vossa presença e vos servir.
0: Aceitai, ó Senhor, a nossa oferta.
1: Suplicantes, vos pedimos que, participando do corpo e sangue de Cristo, sejamos reunidos pelo Espírito Santo num só corpo.
0: O Espírito nos una num só corpo.
1: Lembrai-vos, ó Pai, da vossa igreja que se faz presente pelo mundo inteiro. Que ela cresça na caridade em comunhão com o Papa Leão, com o nosso bispo Edgar, os bispos do mundo inteiro, os presbíteros, os diáconos e todos os ministros do vosso povo.
0: Lembrai-vos, ó Pai, da vossa igreja.
1: Lembrai-vos também, na vossa misericórdia, dos nossos irmãos e irmãs que adormeceram na esperança da ressurreição e de todos os que partiram desta vida. Acolhei-os junto a vós na luz de vossa face.
0: Concedei-lhes, ó Senhor, a luz eterna.
1: Enfim, nós vos pedimos, tende piedade de todos nós e dai-nos participar da vida eterna com a Virgem Maria, Mãe de Deus, São José, seu esposo, os apóstolos, São Roque e todos os santos que neste mundo viveram na vossa amizade, a fim de vos louvarmos e glorificarmos por Jesus Cristo, vosso Filho. Por Cristo, com Cristo e em Cristo, a vós, Deus Pai Todo-Poderoso, na unidade do Espírito Santo, toda honra e toda glória por todos os séculos dos séculos.
0: Amém.
1: Como filhos e filhas, digamos confiantes, Pai nosso.
0: Santificado seja o vosso nome, venha a nós o vosso reino, seja feita a vossa vontade, assim na terra como no céu. O pão nosso de cada dia que nos dai hoje, perdoai as nossas ofensas, assim como nós perdoamos a quem nos tem ofendido, e não nos deixeis cair em tentação, mas livrai-nos do mal.
1: Livrai-nos de todos os males, ó Pai, e dai-nos hoje a vossa paz. Ajudados pela vossa misericórdia, sejamos sempre livres do pecado e protegidos de todos os perigos, enquanto aguardamos a feliz esperança e a vinda do nosso Salvador, Jesus Cristo.
0: Vosso é o reino, o poder e a glória para sempre.
1: Senhor Jesus Cristo, disseste aos vossos apóstolos: eu vos deixo a paz, eu vos dou a minha paz. Não olheis os nossos pecados, mas a fé que anima a vossa igreja. Dai-lhe segundo o vosso desejo a paz e a unidade. Vós que sois Deus com o Pai e o Espírito Santo.
0: Amém.
1: E que a paz do Senhor esteja sempre convosco.
0: O amor de Cristo nos uniu.
2: Cordeiro de Deus, que tirais o pecado do mundo, tende piedade de nós. Cordeiro de Deus, que tirais o pecado do mundo, tende piedade de nós. Cordeiro de Deus, que tirais o pecado do mundo, dai-nos a paz.
1: Eu sou o pão vivo que desceu dos céus. Se alguém come deste pão, viverá eternamente. Eis o Cordeiro de Deus, aquele que tira o pecado do mundo.
0: Senhor, eu não sou digno de que entreis em minha morada, mas dizei uma palavra e serei salvo.

0: oremos. Revigorados pelo pão da mesa celeste, nós vos pedimos, Senhor, que este alimento da caridade fortifique os nossos corações e nos leve a vos servir nos irmãos. Por Cristo nosso Senhor. Amém. Ó minha Senhora.
1: Ó minha Mãe, eu me ofereço toda a vós e em prova da minha devoção para convosco. Eu vos consagro nesta noite meus olhos, meus ouvidos, a minha boca,
2: o meu coração e inteiramente todo o meu ser. E porque assim sou vosso, a incomparável Mãe, guardai-me, defendei-me como filho e propriedade vossa. Amém.
0: Nossa Senhora de Fátima,
3: rogai por nós.
0: São Roque,
4: rogai por nós. Avisos. Eu pedi para sentar porque tem 11 casamentos para me anunciar aqui. Amanhã temos na Capelinha da Matriz a adoração ao Santíssimo das 7 às 19 horas. Nos dias 11, 12 e 13 de setembro terá o retiro da Jornada Jovem na cidade de Pato Branco. E agora a lista bonita de casamentos. Proclamas de casamento. Querem casar-se Jean Carlos Rosignol Marim e Alessandra da Silva Peroni, Marco Aurélio Zanin e Juliana Awashi, Gustavo Sheibel Nascimento e Gleice Fernandes, Lucas Gabriel Rossoni e Larissa Barbosa, Roque Negrete Almeida Júnior e Silvana Francescon, Rafael Luiz Feltrin e Renata Fistarol, Jeverson Fernandes e Francelise Gonçalves, Elton Bussolaro e Cleonice Soares Raimundo, João Avelino Minosso de Jesus e Caroline Santana Garido, Ivan Shailon Librelato e Elisandra Rodrigues França, e por último, Silmar Mizeski e Alessandra Sichoque. Quem souber de algum impedimento, favor comunicar.
0: Muito bem. Então, eu chamaria os catequistas, pode vir aqui na frente, quem está aqui presente, né? Pode vir aqui. Não tem catequista presente? Ah, tem alguns, estou vendo aí, sim, pode vir aqui então, né? Eu não vou fazer perguntas, nada, não se preocupe, tá? Muito bem, nós também de manhã, né? Rezamos pelos nossos catequistas, né? Volto a dizer, essa missão tão importante, né? Em sintonia com a família, o conhecimento, não só o conhecimento, mas sobretudo a vivência, né? Da palavra do Senhor. Que bom, né? Que vocês se dispõem também a este trabalho, né? E nós podemos cantar os parabéns, né? Vamos cantar os parabéns para os nossos catequistas.
5: Tem uma musiquinha para eles também, padre.
6: Parabéns.
5: Parabéns.

0: nós vos agradecemos pela intercessão de Nossa Senhora de Fátima, de São Roque, por todos os nossos catequistas. Possam caminhar fortalecidos pela fé, alimentados pela palavra e ao mesmo tempo possam testemunhar dia após dia a vossa vivência, Senhor. Fortalecei-os, conduzi, orientai e ao mesmo tempo sejam compreendidos, amados e queridos pelos pais dos catequizandos. Nós vos pedimos que abençoeis também os catequizandos e as suas famílias. Tudo isso vos fazemos pela intercessão de Nossa Senhora de Fátima, de São Roque, e desça sobre todos vós a bênção de Deus Todo-Poderoso, Pai, Filho e Espírito Santo.
1: Amém.
0: E dêem paz e que o Senhor sempre vos acompanhe.
1: Graças a Deus.
2: 388.

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